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2: Obrigado a todo mundo por ter vindo. O primeiro DVD do Felipe Rodrigues. Amamos vocês.

0: Quem gostou faz barulho aí?
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2: Clube. 9:36.

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2: 9:43.
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2: Não podia faltar uma coisa assim no pelo, né?
3: Guilherminho, você canta essa pra Campo Grande?
2: Simbora. Aliás, eu vou. Começa primeiro você.
3: Eu vou.
2: Depois eu vou.
3: Tudo bem, você que manda.
2: Então vai.

0: deixar.
1: Só queria falar que eu te amo demais, meu irmão. Obrigado, Campo Grande!
2: 9h50.
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0: Michele Castella, você fez o trabalho direitinho.
1: 9h56.
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1: Quem gostou com esse barulho?
2: Obrigada, gente.
1: É isso, mano.
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0: empregado.
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2: Dez e quarenta e quatro.
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1: 10h50.
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0: aplaude!
1: Sabe quando a gente termina um relacionamento e sente um alívio? Já passei por isso.
0: E o quê?
1: Sabe quando a gente mete o louco na

0: 11:10.
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2: É isso aí. Eu sou brega. Eu sou um espetáculo e faço dos meus sentimentos exagerados o meu próprio palco. Eu sou amor e, como diria Sidney Magal, o amor tem de ser brega. Deus me livre de um amor chique, discreto. Deus me livre de sentir morno e suave. Deus me livre de falar baixo, sorrir baixo, sonhar baixo, de volume baixo. O dicionário diz que brega, adjetivo, denota falta de gosto. Eu digo que não. Eu gosto muito e profundamente. Tão profundo que grita aos quatro cantos meus amores nem sempre reais. É por isso que é tão divertido ser brega como eu, entendeu? Tudo é muito, tudo é grande, tudo me transforma. Tudo me revira e vira choro, vira música, vira grito, vira motivo, vira poesia, vira esperança. Se entregar de corpo e alma assim é ser brega, muito prazer. Me chame de Marília Mendonça.

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2: Galera, joga a mãozinha pra cima aí com a gente aí. Vamos lá, vamos animar.

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1: 11:32.
2: Você tá se sentindo bem? Como é que foi a noite aí? Tranquila? Eu acho que não. Na verdade, eu tenho certeza.

0: 11:37.
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0: Valeu!
1: Murilo Rufi.
2: Obrigado, velho.
0: Obrigado, gente. Mais uma vez. Irmão.
1: Muito obrigado. Que Deus abençoe muito sua vida, seu projeto,
2: obrigado
1: sua carreira, sua história.
2: Muito feliz, viu? Feliz.
1: Que isso,
2: obrigado de coração por tudo.
3: Boa noite! 11:49.
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2: Gente, eu liguei pro Tyrone, eram umas 2:30 mais ou
3: menos.
2: Como
3: é que pode isso, bicho?
2: Rapaz, falei, Tyrone, fiquei sabendo que você tá em Goiânia, macho. Falou, rapaz, tô aqui.
3: Convite 2 horas.
2: Falei, vamos cantar um modão com nós, rapaz. Aí ele falou assim, vou na hora, obrigado. Segura, Tyrone.
3: Obrigado pelo convite.
2: Resenha Kleber e Cauã, segura.
3: Que é isso, meu irmão?
4: Outra vez eu cheguei tarde.
3: Aí eu choro, hein?

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0: Valeu!
1: Murilo Rufi.
2: Obrigado, velho.
0: Obrigado, gente. Obrigado, mais uma vez.
1: Muito obrigado. Que Deus abençoe muito sua vida, seu projeto, obrigado sua carreira, sua história.
2: Muito feliz, viu? Muito feliz.
1: Que isso,
2: obrigado de coração por tudo.

0: Meia-noite e 46.
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0: Mariana Fagundi!
1: Te amo, irmão!
0: I love you, hermana!
1: Esse cara é só bênção de Deus.
0: Muito obrigado, Salvador. Obrigado, gente.
1: O talento.
0: Deus abençoe, família. Na torcida sempre.
1: Obrigada, Leozira.
0: Tamo junto.
1: Faz barulho pra senhora, gente.
0: Agora fala
1: barulho.
0: Com tu. Foi me trair, tomou.
1: Deixa eu tomar no tutu, gente.
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0: Thiago Castelli e Dailara.
1: Dailara, muito obrigado.
2: Aê, muito obrigada, obrigada, viu, sucesso.
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5: 1:17.

0: o dia todo.
1: Já que é pra sofrer, vem assim, ó.

0: 2h45.
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2: Conheço um velho ditado desde o tempo do Zagai. Diz que um pai trata 10 filhos, 10 filhos não tratam um pai. Sentindo o peso dos anos, sem poder mais trabalhar, o velho peão estradeiro com seu filho foi morar. O rapaz era casado e a mulher deu de implicar: você manda o velho embora se não quiser que eu vá. E o rapaz, coração duro, com o velhinho foi falar.

6:21.

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0: 4:37.
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2: 5 e 4.

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5: Então, turma, estamos chegando agora às 5:08. Bom dia! Estamos chegando, lembrando que hoje é segunda-feira, começão de semana. Segunda-feira, 18/5/2026, né, gente? Bom dia pra vocês, obrigado, viu? Pelo carinho da audiência. Esta é sua Rádio Clube 87.9. Diretores Petronilho Alves de Moura e Carlos Martins. Administrativo Lázaro Pereira. Estamos chegando, né? Vamos trazendo as modas. Um bom dia especial para todos vocês das fazendas, chacras. Meus amigos guarda, padeiro, bom dia. Bom dia para vocês aí também, motoristas. Bom dia para essa turma aí, os garis, os varredores, as varredoras de rua. A turma que pega cedo no batente. Bom dia, viu? Tem a turma também do curral. A turma que puxa o carro nas chacras, nas fazendas. Obrigado aí pelo carinho da audiência. Bora junto, bom dia, turma. Quero deixar um bom dia também a toda a turma do aplicativo e do site Rádio Clube. Obrigado, viu, pelo carinho da audiência. Vamos junto aí. Esse telefone já está sempre liberado. 6435-431572 ou 649-99-8622. Vai mandando mensagem, turma. Já nós vai trazer modão pra vocês aí, né? Pode mandar mensagem pra cá. Fica à vontade, viu? Bora então de moda, até às 8, este é seu Sertão Caboclo, eu sou o Divino Danta, até às 8 horas nós traz muita moda, né? Vamos junto então, bora começar? Então tá valendo, vamos começar aí com as modas, né? Pra você das cidades vizinhas, bom dia, toda a turma de Palmeiras de Goiás, Vajão, Linda Vista, Gameleira, bom dia pra vocês aí. Que faz sintonia conosco nessa manhã boa, manhã de segunda, né? Segunda-feira puxada, nós vai começar assim, ó, nosso Sertão Caboclo. Almir Sáter tocando em frente. As Marciana, beijinho doce, Barreirito, segredo nosso. Vamos começar assim? Vamos junto então? Então, beleza. A turma que já pilotou o Jeep, já fez o café da manhã. Bora, né, turma? Vamos junto então. Até as 8 é muita moda. Então, 5:10, nós vai começar tudo por aqui.
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1: 5:16.
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2: Então, tô de volta aí, ó. 5:20, bom dia pra vocês aí, a turma que tá de rádio ligado, né, turma? A turma que torce a orelha do rádio cedo, faz o café, fica esperando os modal, o outro já dorme com o rádio ligado, né? Deixa a manobra rolar, a noite inteira é só música, né, gente? Chegamos aí, já tô por aqui, né? Vamos trazer os modão. Obrigado a vocês aí, ó, nos curral, a turma que já tá com rádio no Morão da Porteira, Dairão. Turma engarrada, né? Ô, Dairão, bom dia. Bom dia também pra essa turma que pega cedo aí, né? Tem os amigos garis, varredores, quero deixar o bom dia pra eles. Tem também a turma das panificadoras aí. Bom dia aí pra o Divinão Padeiro. Ô, Divinão, bom dia pra você e toda a turma aí na panificadora da Silvana, Elismar. Olha, eu quero deixar um bom dia também aos meus amigos de Boleia, os amigos do Volante, bom dia pra vocês, obrigado, viu, gente? Panificadora, quero deixar um bom dia também, Panificadora Guimarães, obrigado a vocês aí pelo carinho, viu? Grande abraço. Ainda tem também meu amigo Morcego, ô Morcego, é da Estação do Pão. Bom dia pra vocês, obrigado. Tá aí ele, a esposa dele, garrado no batente, junto com nós cedo. Leandro e Leonardo, do Última Canção, Moda Boa. Laurence Lourival, A Cama Solitária. Loristone, bom dia. Bom dia também pra Dona Vilma. Quero deixar um bom dia também a Cândido Cruz, Irondina, setor universitário, essa turma aí, né? Obrigado a vocês aí que faz companhia pra nós. Né? Manhã boa de segunda, né? Deu uma esquentadinha, tá até agradável, viu? É, bom demais. Bora, bora? Fazer modão, então. Luiz Cláudio também, quero deixar um bom dia pra ele, Major Cintrone. Essa turma esparramada aí, obrigado a vocês aí, viu? Vamos de moda. A Sol, quero deixar um bom dia também, a Sol. Bom dia, Sol. 5:22, tem modão, nós tá por aqui, tá na clube, tá bom demais.
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0: 5h26.
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0: que mexe.
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0: Então, de volta aí, né? 5:36. Bom dia pra turma que tá ligada, né? A turma nossa, obrigado a vocês aí, viu? É, manhã boa de segunda. Segunda hoje, tá quente, deu uma esquentada, né, gente? Tava 31 graus, né? Deu uma esquentada boa aí, né? Graças a Deus, né? E agora pode ir preparando, que é mês de junho agora. Manobra torce, torce o cardio de novo no frio, né, gente? É, o Pedrão abre a porta da geladeira lá, agora começo de junho, né? E finalzinho aí, comecinho de julho também, já tem muito frio aí ainda pra vir, né, gente? Foi só uma frente fria que deu uma esquentada pra turma aquecer os motores aí. Então, os manos e os manitas, escuta minha canção, Moda Boa. Deixar um bom dia aí pra dona Eva, né? Tá escutando nós lá. O cedo hoje, a dona Eva, né, dona Eva? Bom dia. A Flor Cândido Cruz, Erundina, Divinão. Divinão tá sumido, da Rosa Alegre. Deve ser a Nete lá. A Nete lá não tá boa. Vamos deixando pra ele, a esposa dele, Maria Divina, que já está em Cesarina de Goiás, né, Maria Divina? Bora, bora, né? Modão pro Robertão lá, tá, da esposa dela também. Obrigado a vocês, viu? Vamos trazer moda então, é pro sobrinho dela também. Tata, né? Obrigado a toda a turma. Obrigado e sintonizado e pra todos os comunicadores. Os manos e os manitos, escuta a minha canção. Do Duque Dalvan, Rastro na Areia. Tem gente lá, deixa eu ver. Calma aí, velho. Velho, chegou dando problema. Tem gente de lá, deixa eu ver quem tá de lá. Meu amigo Dayão.
1: Bom dia, meu companheiro. Minha casa
0: é preta. Tudo beleza, rapaz. Graças a Deus.
1: Acomodão pra nós aí.
0: Agora.
1: Rastro na Areia com o Duque Dalvan. Anacruz tá bom demais, bom dia, hein?
0: Beleza, é moda de qualidade, nós toca, né, gente? Rastro na Areia, do Duque Dalvan, Dairão, companhia, galera agarrada, tá puxando o creme, você escutou o barulho do card aí, né? Bora, bora então, já tem o Ginigeno, Estradeiro Feliz, vou deixar aí pra meu amigo Jim Sabará também, que tá ligado, já mandou um bom dia pra nós, obrigado aí, viu, Jim? Um grande abraço, tá lá na Calândia. Aproveitar e deixar essa pro morcego também. Morcego, aumenta o volume. É, Estação do Pão, obrigado a vocês. Um grande abraço a toda a turma aí. Vamos trazer moda, né, gente? Que foi, velho? Ah, o velho quer falar com você aí um pouquinho, o Dairão.
2: Vou mandar abraço pra esse daí, não?
0: Vai, velho.
2: Não, não fica insistindo, não, que eu não vou mandar. Para de ficar insistindo, não vou mandar e pronto, acabou,
0: hein? Não vou nem falar nada, gente. O velho hoje tá terrível. Vamos trazer moda.
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2: Então, de volta aí, né? 5 horas e 46, a turma tá agarrada, tá no batente, né? Bom demais, né, gente? É, meu amigo Fernando Oliveira tá lá do outro lado, tá na estrada. Fala com nós, Fernandão. Bom dia, Fernandão Oliveira. Bom dia, meu parceiro.
3: Bom dia, como é que você tá? Aqui é o Fernando Oliveira, aqui de Cesarina.
2: Tranquilo.
3: Estamos aqui, ó, sentido a Palmeiras de Goiás. Ligadinho na Rádio Clube FM.
2: Rádio Clube tá bom demais.
3: A melhor do Brasil.
2: Essa
3: ótimo
2: é a nossa.
3: Dia pra você, pra toda a família cesarinense. Aquele abraço.
2: Beleza.
3: Do Fernando Oliveira.
2: Falou, meu amigo. É isso aí, Fernando.
3: Filho, queria ouvir aí, ó.
2: Fala aí.
3: Teodoro Sampaio, quatro cantos da casa.
2: Na mulher.
3: Se você puder mandar pra nós aí também, eu tô ligadinho aqui.
2: Agora.
3: Vindo aí a Rádio Clube FM. Beleza?
2: Tá na Clube, tá bom demais, velho. Que é isso? É o Fernando. Fernando Oliveira, grande abraço, tá na buleia, sentido a Palmeiras de Goiás. Escutando a Clube, tá na Clube em 87.9, tá na melhor, Fernando. Teodoro Sampaio, quatro cantos da casa, Deus leva, Deus traz os companheiros. Ginigeno, estradeiro feliz, olha só, pra meus amigos de volante aí da buleia. Sérgio Reis, hoje eu não posso ir. Maria Divina da Calande, Robertão, tá na Clube, tá bom demais. Bom dia pra vocês, turma. 5 horas e 47, tem moda aí, né, turma? Vamos moda. O que foi, velho?
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2: O que foi, velho? Quer falar com você, Fernando
5: Oliveira. Vou mandar abraço pra esse daí, não?
2: Fernando Oliveira, velho.
5: Não, não fica insistindo, não, que eu não vou mandar.
2: Não, vou dizer.
5: Para de ficar insistindo, não vou mandar e pronto, acabou, hoje.
2: Aí é porque a segunda-feira hoje é puxada.
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2: 5 horas e 48, Fernando Oliveira, aumenta o volume aí da nave.
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5: Sim!

0: 5:51.
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4: Agora você endoidou de vez, né, mãe? Vê se passa aquela moda boa pra nós lembrar um passado.

0: 5h53.
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0: Então, turma, 6 horas em ponto. Agora é hora da mensagem do dia, o momento de oração e o momento de reflexão. Eu tô de volta já. Vamos falar com Deus. Bom dia.
1: 6 horas.

0: Olá, estamos de volta, trazendo a nossa mensagem do dia. Existem momentos em que a vida coloca a gente diante de escolhas difíceis. Você já se pegou assim? Com certeza. Continuar reclamando no lugar onde está, ou criar coragem para atravessar a ponte e descobrir o que tem do outro lado, esse é o grande desafio da vida. Um homem vivia há anos em uma pequena vila, todos os dias reclamava da vida, do trabalho das pessoas e da falta de oportunidades. Mas num certo dia, andando pela estrada, encontrou uma ponte antiga de madeira. Do outro lado, havia uma cidade que ele nunca tinha visitado. Um senhor que passava por ali percebeu a dúvida dele e perguntou: "Por que você nunca atravessou a ponte?" E o homem respondeu: "Eu tenho medo. E se do outro lado for ainda pior?" O homem lhe disse: "Mas, e se for melhor?" O homem ficou calado por algum instante. Passaram-se alguns dias até que ele finalmente criou coragem. Atravessou a ponte, cheio de medo. Mas foi. Quando chegou do outro lado, descobriu algo muito curioso. A cidade não era perfeita. Também tinha seus problemas, dificuldades, dias ruins, pessoas felizes, outras tristes. Mas ali existiam novas oportunidades. Pessoas diferentes e caminhos que ele jamais tinha percorrido antes. Naquele momento, ele entendeu uma grande verdade da vida. O que mais o prendia não era a vila, era o medo de mudar. E muita gente vive esperando a vida melhorar sem nunca sair do mesmo lugar. Me diga, o que você tem feito para mudar a vida, para mudar os seus problemas? Às vezes a mudança que você procura começa com uma decisão simples: começar. Nem toda ponte leva para um caminho perfeito, isso é verdade. Mas quase todas levam para algum lugar. E pior do que estar errado é passar a vida inteira sem ter coragem de atravessar. Uma linda semana para todos. Muito obrigado pela companhia e até amanhã com mais uma
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0: Pai nosso que estais nos céus, santificado seja o vosso nome. Venha a nós o vosso reino. Seja feita a vossa vontade, assim na terra como no céu. O pão nosso de cada dia nos dai hoje. Perdoai-nos as nossas ofensas, assim como nós perdoamos a quem nos tem ofendido. E não nos deixeis cair em tentação, mas livrai-nos do mal. Amém.
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0: Enquanto existir um amigo sequer, sozinho não ficarei. Enquanto existir uma mão amiga me amparar, eu não cairei. Amizade é coisa muito séria. Qualquer um pode ficar ao seu lado quando você está certo. Mas um amigo verdadeiro permanece ao seu lado mesmo quando você está errado. Um simples amigo se identifica quando te liga. Um amigo verdadeiro não precisa, pois vocês conhecem suas vozes. Um simples amigo inicia uma conversa com um boletim de novidades sobre a própria vida. Um amigo verdadeiro diz o que há de novo sobre você. Um simples amigo acha que os problemas pelos quais você está se queixando são recentes. Um verdadeiro diz: você tem se queixado sobre a mesma coisa pelos últimos anos. Faça algo a respeito disso. Um simples amigo nunca ouviu chorar. Um verdadeiro amigo tem seus ombros encharcados por suas lágrimas. Um simples amigo não sabe o nome de teus pais. Um verdadeiro amigo tem o telefone deles em sua agenda. Um simples amigo traz uma garrafa de vinho para sua festa. Um verdadeiro amigo chega mais cedo para ajudá-lo a cozinhar e fica até mais tarde para ajudá-lo na limpeza. Um simples amigo odeia você ligar após ele já ter ido para a cama. Um amigo verdadeiro te pergunta: por que demorou tanto para ligar? Um simples amigo, quando visita, age como um convidado. Um verdadeiro amigo abre tua geladeira e se serve. Um simples amigo acha que a amizade terminou quando você tem uma discussão. Um verdadeiro amigo sabe que não existe uma amizade enquanto vocês não tiveram divergência. Um simples amigo espera que você sempre esteja por perto quando ele precisar. Um verdadeiro amigo espera estar sempre por perto quando você precisar dele. Pode contar comigo sempre. Obrigado por serem meus amigos.
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8: Então, de volta, né? 6:12, mensagem do dia, momento de oração, momento de reflexão. Falar com Deus sempre é bom, né, gente? Vamos demais. Agora vamos tocar o bonde aqui de novo. Vou trazer o Mato Grosso. Primeiro eu vou trazer o Tião Carreiro.

0: Então, vou trazer o Tião Carreira e ver quem tá do outro lado. Tem gente lá, deixa eu ver quem tá de lá. Calma, o velho tá aqui, o velho dá problema pra nós, moço. O velho tem parado. Calma aí, velho, deixa eu ver quem tá de lá. Calma aí, calma, calma, muita calma nessa hora. Bom dia, bom dia. Aqui é o Carlos Roberto. Toca uma moda, toca uma moda com o Tião Carreiro, Tião Carreiro e Pardinho, né? O Boi Soberano. Essa moda é pra todos da rádio. E o Bruno, a Thaísa, a Adair, lá no Jardim das Oliveiras. É minha esposa. E é minha esposa Idê, no Castelo Branco. Então, tá aí, Idê, obrigado, viu? É a esposa do Carlos Roberto. Tem o Adair também, né? Lá no Jardim das Oliveiras. O Bruno, a Thaísa. A Thaís, né? Ô, Bruno, obrigado a vocês, viu? Beleza, meu irmão. Carlos Roberto, um grande abraço, viu? Tem modão no Tião Carreira, é a primeira. Tá na clube, tá bom demais. Então, tem mais gente lá? Deixa eu ver quem tá do outro lado. Calma aí, velho. Não dá trabalho, não, velho. Você hoje tá demais. Fala com nós, meu amigo Luiz Cláudio.
1: Bom dia, meu irmão de Grindante.
0: Bom dia. Rapaz, graças a Deus.
1: Aí
0: tá aqui hoje.
1: Eu queria ouvir Christian Ralph, Nova York, né?
0: Toca agora.
1: Diferença pra minha família, pra vocês e da rádio, pra todos gostarem da música, tá bom?
0: Sim. Beleza.
1: O que foi feito do Elton Benjamin, que eu não ouço ele mais na rádio?
0: Ah, o Elton...
1: No horário que ele era, né? Uma hora.
0: Ah, não, o Elton agora tá... Às 8 horas.
1: É o Luiz Cláudio do Major Sinfrônio.
0: Beleza.
1: Tá na clube?
0: Grande abraço. Tá na clube, tá bom demais, então, meu parceiro. Então, Luiz Cláudio, modão tá aí com Christian Ralph, Nova York. Meu amigo Elton Benjamin agora tá das 8 da manhã até as 11, todos os dias, viu? O homem tá aí no programa Carlos Martins, um amigo da dona de casa. Daqui a pouco, às 8, eu falo daqui a pouco, ainda é 6. O Elton Benjamin já tá por aí. Agora quem tá lá das 13 às 16 é o Rafael Pimentel no Conexão. Beleza? E à tarde vem aí o Lázaro Pereira. Amém, né? O botecão aí. Para bora então? Então beleza, você pode. Daqui a pouco, a hora que eu sair, você já pode esperar que o Elton Benjamin tá chegando na área. Cristialf, Nova York. Grande moda. Obrigado, Luiz Cláudio, setor Major Sinfrone. Ainda tem o Mato Grosso e Matinha enquanto o sol brilhar. Modão que eu vou deixar pra essa turma ligada aí, a turma da madrugada, né? Turma que faz presença junto com nós todos os dias, né, gente? Meus amigos de boleia tá aí esparramado, né? Luizão, né? Daqui a pouco tem batente. Vamos deixar um bom dia pra ele, né? Obrigado, Luizão. Fernando Oliveira tá na estrada. Os amigos de boleia tá rodando, tá na rodagem. Vamos trazer modão, né? 6 horas e 16.

Então, 6:16, Carlos Roberto, onde tinha um carreira aí, o retrato do boi soberano. Moda boa de qualidade passa por aqui.

0: 6:23.
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2: Então, né, vamos trazer mais uma. Tem um João de Barra aí, né? Deixar pra toda a turma. Meu amigo Alci. Amigo Alci tá ligado, tá na clube, tá bom demais, né? Bom dia pra ele. Tá no curral, né, Alci? Tá no creme, tá ele e o Jacó. Vamos trazer modão pra essa turma, beleza? Vou trazer o João de Barra daqui a pouquinho, nós tá de volta. Tá na clube, tá bom demais. 6:27, tem moda.
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9: Então, tô de volta, né, turma? Vou trazer mais moda aí, ó. Luiz e Maurílio, furando o sinal. Deixa eu ver quem tá de lá. Tem gente de lá, velho. Calma aí, velho. Deixa eu me ver. É o meu amigo Adilson. Chácara.
10: Opa. Aqui é Adilson da Chácara.
9: Beleza, meu parceiro.
10: Bora, bora, nome nós aí, Luiz.
9: Agora,
10: e
9: Maurílio.
10: Tá na culpa da bomba. Bora lá, Jamuritinho. Fala pro evento, ajudar a tirar o Luiz.
9: É, o velho tá te escutando aqui, viu? Então, Chácara Cachoeirinha, bom dia, né? Bom demais, né, gente? O tempo deu uma mudada, né, turma? Ontem deu um chuvisco, né? Meio sereno, né? Eu acho que... sei não, hein? Se vir uma água aí, pode preparar o cobertor, né? Bora trazer modão, velho. Então, Luiz e Maurílio, furando o sinal, moda boa, viu? Essa daí, meu amigo Adilson, da Chácara Cachoeirinha. O velho quer falar com você um pouquinho. Fala com ele, velho. É um, trocar o quê? Um D de prosa?
11: Vou mandar abraço pra esse daí, não?
9: Ah, velho.
11: Não, não fica insistindo, não, que eu não vou mandar. Para de ficar insistindo.
9: É melhor largar quieto.
11: Vou mandar quando... e pronto, acabou, ui.
9: Quando ele faz assim, tem que largar quieto. Luiz e Maurílio tá aí, modão, viu? Ainda tem mais gente lá. Deixa eu ver quem tá de lá. Calma aí. Tem mais gente lá. Calma aí, velho. Parece que agora é Vilmar Claudino. Fala com nós.
12: Bom dia, Rádio Clube.
9: Ó,
12: é o Vilmar Claudino, Jardim Lagana. Dia de Vendata. É o Vilmar Claudino, Jardim Lagana. Hoje eu quero ouvir a música.
9: Ah, tá.
13: Bom dia, meu irmão de Vendatas. Tudo bem?
9: Calma aí, velho. Não dá problema, não.
13: Ô,
9: velho, não mexe no trem, não, moço. Luiz Claudio, não, velho. Você é terrível. Bora trazer moda aqui. Olha então, né? O Macraldinho não falou o nome da moda, né? Eu vou tocar um Renan em Raí pra ele, ele gosta. Tá ligado? Tá na clube, tá bom demais, né? Ele só falou que queria uma moda, né, velho? Não falou o nome da moda e nem quer. Eu vou trazer o Renan em Raí pra ele. Chorei no sinal. É modão de qualidade essa daí, viu? Tá aí, obrigado, viu, Macraldinho? Um grande abraço. Ainda tem a escolta de Vagalume. Moda boa. Silvano Cabelo de Mola escutando nós. Bom dia, Silvanão. Ele falou, até às 6 e pouco eu tô ligado, né? Que eu pego no trampo às 7. Então vamos deixar um modão pra ele, a escolta de Vagalume, né? Moda de qualidade, né? Vamos trazer moda que daqui a pouquinho tem as notícias com o Libório, né? Às 7 horas vem aquela rapidinha lá com o Libório lá, trazer as notícias pra você ficar antenado e nós volta logo em seguida, beleza? 6:42 tem moda, eu tô por cá.
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0: 6h45.
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0: boteca outro dia ali do Joaquinzão, né?
1: Sei.
0: Tá lá um gaguinho, rapaz, conversando sobre futebol, né? Pô, pô, pô, esse Parmeira não tá com nada, né? E enchendo a paciência, eu falei assim, ô, gaguinho, fala o seguinte. Ele fica conversando fiada aí, vai lá e pede uma cerveja pra nós. Fala o seguinte, se você conseguir pedir uma cerveja sem gaguejar, eu te dou R$100. Ele falou, jura? Falei, pode ir pra você ver. E ele foi lá e falou, dá uma cerveja. Ué. Acabou, falou, que marca? Ele falou, agora você me fodeu.
2: 6:50.
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0: Encontrei com um caboclo porcalhão outro dia, rapaz.
1: É.
0: Cuspindo no chão.
1: Ih!
0: Falei, ô moço.
1: Conhece
0: senhor...
1: o estilo?
0: Que não? Que é isso, rapaz? O senhor não tem vergonha de ficar cuspindo no chão aí, não?
1: É.
0: Ele falou, não, já tentei cuspir no teto, mas cai no meu oi toda vez.
2: 6h53.
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0: 6h57.
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1: 7 horas.
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3: Bancos tuberculotes vão dificultar a concessão de crédito. Pecuaristas se preparam para o período das secas, preocupados com o aumento dos custos. Menino de 3 anos de idade morre ao ser atropelado por caminhão. Eu sou Libório Santos, hoje é dia 18 de maio, segunda-feira, e esses são os nossos destaques. Olha, Goiás registrou saldo positivo de 1,47 bilhão de dólares na balança comercial em abril de 2026, resultado do desempenho das exportações estaduais. Os dados foram divulgados pela Secretaria da Indústria e do Comércio. O principal destaque das vendas internacionais goianas foi o complexo soja, responsável por 66,45% de tudo que o estado exportou em abril. Olha, você já ouviu falar em violência vicária? É uma forma de violência do gênero ainda pouco conhecida no Brasil. Ocorre quando o agressor utiliza filhos como instrumento para prolongar o controle e o abuso sobre a mulher, especialmente após a separação, manifestando-se por meio de manipulação das crianças, ameaças de retirada da guarda, pensões alimentícias insuficientes, abuso emocional, alienação parental ou, em casos extremos, assassinato dos filhos. Esse tipo de violência é profundamente ligado ao patrimônio. Mercado causa traumas psicológicos duradouros em mães e crianças. A Câmara Federal e o Senado acabam de aprovar um projeto de lei que combate esse tipo de violência. A deputada Flávia Moraes trabalhou pela sua aprovação.
4: A importância do projeto é que ele tipifica um tipo de violência que é recorrente. Muitas mulheres sofrem esse tipo de violência. Uma tentativa do agressor de atingir a mulher através dos filhos ou de outro parente próximo. A mulher sofre muito com isso, para além das outras situações que ela vive. Quando vive em situação de violência, ela também sofre aí esse tipo de violência. Hoje, a tipificação desse crime vai ajudar a coibir a prática desse tipo de crime.
3: Seria uma violência praticada de forma indireta, utilizando terceiros.
4: Exatamente, para fazer que a mãe sofra, que a mulher sofra, através do sofrimento daqueles que ela gosta, que ela ama.
3: Mais uma tragédia. Um menino de 3 anos de idade morreu atropelado por um caminhão na cidade de Mineiros, no sudoeste goiano. O garoto brincava num monte de areia quando foi atingido pelo caminhão que se movimentava de ré. O cantor goiano Gustavo Lima fez a doação de uma égua ao Hospital do Câncer, que está sendo construído na cidade de Inhumas. O animal foi arrematado no leilão por R$1.100.000, com pagamentos em 55 parcelas e que serão revertidas para o hospital. O cantor, ao comentar a iniciativa, afirmou que fazer o bem é maravilhoso. E é verdade, né? Conseguir empréstimo, aumentar o limite do cartão ou financiar uma compra pode ficar mais difícil nos próximos meses, segundo os economistas. Com o brasileiro mais endividado do que nunca, juros altos e aumento do risco do calote, os grandes bancos devem manter a oferta de crédito mais restrita em 2026. Grandes bancos aumentaram suas reservas para cobrir possíveis calotes. O brasileiro nunca esteve tão endividado como agora, hein? O endividamento das famílias brasileiras atingiu níveis históricos, chegando a 80,4% dos lares. Dados oficiais do Banco Central apontam que o comprometimento da renda bruta ultrapassa quase 50%, indicando forte pressão no orçamento e perda do poder de compra da população.

0: Bom ouvinte, você mesmo pode avaliar como está a sua situação econômica. As chuvas já se foram, começou o período das secas para a população. As principais consequências são altas temperaturas, muita poeira, baixa umidade relativa do ar. Mas para os pecuaristas também é um período de preocupações e de aumento de gastos. Marcelo Penha, analista do IFAG, o Instituto para o Fortalecimento da Agropecuária Goiana, avalia os preparativos dos produtores.
1: Nesse momento, onde a gente começa a ter um capim já começando a ficar mais duro, o pecuarista, geralmente, nesse momento, ele passa a ofertar os minerais nitrogenados. Então, nesse momento, o planejamento seria fazer a compra para a seca. Então, proteinados, energéticos e rações. Para gado de corte, tem que saber se ele vai terminar com ração ou se vai terminar com apenas um energético. Então, o planejamento seria essa estratégia utilizada de agora até mais ou menos o mês de outubro.
2: Existe alguma preocupação, inclusive, com a importação de produto?
1: Então, a gente se entende que essa guerra que está acontecendo no Oriente Médio, ela vai atrapalhar um pouco os nitrogenados brasileiros e isso, às vezes, pode impactar no preço. Então, seria bom o produtor, junto com o seu fornecedor, montar uma estratégia para poder ver qual seria a melhor estratégia para passar esse período de seca.
0: Eram essas as informações de hoje de Goiânia, informou Libório Santos.
3: 7:05.
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Então, né, turma, 7:11, tem moda, né? Vamos trazer mais modão, quero deixar um bom dia, meu amigo Pacheco, homem do chá, né, velho? É, já fez o chá e hoje tá bom, né? Tá agradável o tempo, né? Deu uma mudada, turma, se for chuva, prepara o cobertor, né? Goiânia e Paranaense, lágrimas de pai, já tá aí, Pacheco, obrigado, viu? O chá já tá pronto, o café aí pega cedo no batente. E o biscoito já tá frito, né? Ô, coisa boa. Parece que vai dar uma passada em um dia desse. Goiânia e Paranaense, lágrima de pai. Ainda tem também, deixe o seu recado. Pode deixar, não tem problema. Mas olha depois, né? Pra turma das borracharias, posto de combustível, obrigado, viu, turma? É, ainda tem também aquela lá, viu? Vou mandar o Paulo atrás. Ô, moda, viu? Vou trazer modão, né, turma? Agora 7:12. Pra quem tá se preparando pra pegar no batente, tem a turma das 8 horas, né? E tem a turma que já pegou há muito tempo. Tem gente que já tá até suado, né? E tem a turma das 7, né? A turma das 7 aí já tá pego no batente. Meu amigo Ramos César, bom dia. Bom dia também a toda a turma aí também, né? Ouvindo nós aí na construção civil, meus amigos pedreiros, né? Eletricista, ajudantes, encanador, enfim, a galera toda, né, gente? Bom dia pra vocês aí. Bora lá então, 7:13, tem moda.

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0: Seu Joaquim tava lá na sala explicando sobre a Nancy.
1: Sei.
0: Já que tinha feito um curso pra memória, porque tava meio desmemoriado, né?
1: Sei, velho.
2: Olha, seu Venâncio, eu fiz um curso pra memória, aí você precisa ver que curso bom, senhor. Eu agora tô bom demais pra lembrar as coisas. Nossa, seu Venâncio falou, que curso que é? Eu vou, aí é o seguinte, como é que é o nome daquele negócio que dá assim umas flores bonitas? É pé de rosa, foi isso mesmo. Virou pra dentro, olhou pra mulher dele e falou, Rosa, como é que é o nome daquele curso que nós fizemos?
3: 7:17.
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0: maior pau, né? Na Sei. Avenida Goiás.
1: Ah.
0: E veio lá um papagaio, rapaz, e bateu no capacete dele, caiu no chão desmaiado.
1: Que isso?
0: O toque ficou doido. Pensou, matei o coitadinho do papagaio.
1: É.
0: Pegou ele, levou pra casa, pôs água na cabecinha dele pra ele voltar as boas.
1: Sei.
0: Pôs ele dentro da gaiola. Rapaz, quando ele
1: acordou. Zelando dele.
0: Quando o papagaio acordou que tava dentro daquela gaiola, que viu que as grades, falou: Deus do céu, matei um motoqueiro e tô preso.
2: 7:21.
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0: É, gente, 7 horas e 24 eu vou mandar o Paulo atrás, né? Moda boa de qualidade.
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0: De volta, né, então, né, a turma da garagem, a turma que tá no batente, né, Luizão já tá na bulé hora dessa, pega cedo, né, Luizão? Silvestre, trabalhador, a turma toda da garagem, quero deixar um bom dia pra vocês, viu? Segundona, né, turma, e puxada segunda, viu? Divino Padeiro, bom dia também pra vocês aí na panificadora da Silvana. Então, vamos trazer aqui o telefone mudo, moda boa essa daí, o Daniel da Fazenda Palmeiras. Daniel, obrigado pelo carinho, viu? Modão aí, vou deixar pra ele, ainda tem um passarinho no sertão. Vou trazer moda daqui a pouquinho, nós vai picar a mula, gente. É, nós vai até as 8, viu? Beleza, bora de moda? O telefone tá liberado aí, fica à vontade.
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5: 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É difícil.
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11: Então, de volta aí, né? 7h40. Segundona puxada, hein, turma? Segunda-feira, né, Divino Padre?
12: Segunda-feira, fica tranquilo. A sexta-feira vai ué.
13: É, meu povo, segunda
11: puxada.
13: Essa segunda é marvada.
11: Nossa,
13: podia pular direto lá pra sexta, né?
11: Demais.
13: De sexta a sexta?
11: Cê é doido? Não, pode não.
14: Brasil!
11: Aí é problema, não pode não, nem pensar. Bora. Então, bom dia a toda a turma. Vou trazer o trio Parada Dura, aceita que dói menos. Moda boa, vou deixar lá pro João, a Marcinha, a do Rancho. A do Rancho Sicupira, né? Um bom dia pra vocês, obrigado aí, viu, Marcinha, João? É onde a gente teve por lá, né, gente? Bom demais, um lugar agradável. A recepção lá foi muito boa. Obrigado vocês aí, viu? Qualquer hora dessa nós retornamos de novo aí no Rancho Sicupira. Trio Parada Dura aceita que dói menos. Ainda tem a poeira da estrada, né? Modão, vou trazer modão. Turma tá ligada, né? Tá todo mundo ligado. Minha amiga também ligada com a gente lá. Eu quero deixar um bom dia pra Maria Nadir lá no Vajão, Goiás. É, o tempo deu uma mudada, né? Eu acho que vai vir um friozinho aí, viu? Prepara, viu, turma? 7 horas e 42 até as 8 eu tô por cá.

0: 17h45.
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0: Então, de volta aí, né, turma? Daqui a pouquinho tem Elto Benjamin aí, viu? Às 8, né? É, daqui a pouquinho ele tá chegando aí já. Trazer dica de novela, previsão astrológica, né? Muita coisa boa, né? Bom demais. Vou trazer mais moda aqui, ó. De igual pra igual, modão de qualidade, viu? É, do Chico Rei do Paraná. Vou deixar lá pro João e a Marcinha lá em Palmeiras de Goiás. Também pra Solange. Obrigado a vocês aí pelo carinho. Bora, bora. Vou trazer modão que daqui a pouquinho vai picar a mula. Ainda tem um canarinho do peito amarelo. É moda boa de qualidade também. Tem a turma que tá no curral puxando creme, né? Tem gente que tá agarrada, tem uns que vai até as 8, né? Outros passam um pouco, e o leite é muito, então bora, bora, né? E o rádio tá no Morão da Porteira, ligado, tá na clube, tá bom demais. 7:49, tem modão.
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0: Mato Grosso e Matias, de igual pra igual. Tá na clube, tá bom demais. Bom dia.

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1: Então, turma, que moda é essa? 7h55, mas vai embora, picar a mula, né? Pegar a estrada, tomar aquele café preto. Lembrando que hoje é segunda-feira, 18/5/2000. Obrigado a todos vocês. Daqui a pouco tem Elton Benjamin, programa Carlos Martins, o amigo da dona de casa. Aí vem dica de novela, previsão astrológica, resumo, muita coisa pra você ficar ligado, tititi, né? Pra você ficar ligado aí na nossa manhã na Clube FM. Beleza? Até às 11 horas ele tá por aí. E ao meio, aliás, das 11 ao meio-dia vem programação evangélica. E depois, ao meio-dia, vem o esporte. Com Lázaro Pereira e companhia. Trazendo tudo do esporte pra você ficar antenado aí na nossa clube, beleza? E às 13 horas vem Rafael Pimentel, né? Conexão Clube, muita música bonita, muita comunicação no ar. Até as 16, né? E às 16 aí vem Elton Benjamin, aliás, Elton Benjamin não, aí vem Lázaro Pereira, né? Ó um boteco. Elton Benjamin tá chegando, bora, vamos picar a mula, turma. Tá na clube, tá bom demais. Tô indo embora, turma. Um abraço. Fiquem todos com Deus. Boa segunda-feira a todos vocês. Que Deus abençoe vocês daí e nós de casa. Se alguém procurar por mim, é o Benjamin. Pode falar que eu já piquei a mula. Peguei a estrada. Bora. Até amanhã, se Deus quiser.
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3: 8:08.

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0: Maravilha, gente. Olha só, estamos chegando, hein? Manhã linda para viver, sorrir, cantar e ser feliz. Manhã linda de segunda-feira. Aquela temperatura boa, agradável, né? Nossa, que maravilha! Estamos aqui de volta para mais uma edição do programa Carlos Martins, o amigo da dona de casa, com muito sucesso. A gente tá chegando aí para você, né? Você que já estava aí com o Divino Dantas, vem junto comigo agora. Vamos juntos até às 11 da manhã. Direção geral Carlos Martins e Petrolílio Alves de Moura. Administrativo Lázaro Pereira. Comunicando aqui com você, Elton Benjamin. Vamos seguindo até às 11. Além de muito sucesso, a sua participação. Teremos também resumo de novelas, Dança do Signo, Tititi da Fama e muito mais aqui pra você, tá? Tá na clube, tá bom demais. Uma excelente manhã, uma excelente semana pra nós aí. Hoje é dia 18. Do 5 de 2026. Vamos juntos, né? Eu, você e eu, para mais uma semana agradabilizadíssima. Com Deus no coração e no pensamento, é certeza da gente tá vencendo tudo aí, tá? Vem comigo, vem comigo! Ah, e principalmente a você que faz aniversário hoje, que essa data aí se repita por muitos e muitos anos! Muita felicidade, tá? Que seus dias e caminhos sejam desenhados cuidadosamente pelas mãos de Deus. Saúde e paz. O resto, a gente vai correndo atrás. E lembrando, o nosso zap já tá liberado para você me ajudar a fazer mais uma edição, ficar supimpa danada de ajeitada, hein? Olha só, 64-35-43-1572, se preferir 64-99-44-22-86. Mão no telefone, telefone na mão.
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0: Olha só, tá chegando o Bruno Marrone, tem Guilherme e Guilherme Silva, tem Henrique e Juliano. Só pra gente começar.

Hoje não. Gente, só aperitivo aí, 8h22, vamos seguindo por aqui, abraçando a todo mundo aí do Ponto do Lanche. Alô, bom dia, alô, cheirinho, tudo bem aí, tudo bacana? E a todos que estão aí prestigiando, né, degustando aí as delícias do Ponto do Lanche, nosso bom dia para vocês aí. Abraçando também a Rafaela e o nosso bom dia, vamos abraçando o Pereira também, já tá de plantidão aí também, todos os comerciantes de toda essa região. E o vulgo do Lava Jato, bom dia, né? O pessoal da Vila Calândia aí, aquele abraço, Avenida Rio Verde, o pessoal da garagem, nosso bom dia, todas as cidades vêm junto comigo, tá chegando mais uma sequência aqui, quero ver todo mundo cantando. Alô, Divino Dantas, bom descanso pra você, viu? Vamos que vamos por aqui.

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8: 8:39.
9: Maravilha, gente. Hora certinha, 8:39. Eita, vamos mandando abraço pra essa galera maravilhosa aí, né? Maravilha! Aquele alô super especial pra você que acordou já, de repente, fazendo aquele cafezinho da manhã. Ai, acordou agora, o tempinho tá gostoso. A sua região também tá maravilhosa aí, não tá? Dá notícia aí pra mim, fala comigo, me ajuda a fazer a programação através do 64 99 64422286. Se preferir também, através do 64-3543-1572, né? Dona Eva já acordou bem cedinho, né, dona Eva? Cafezinho, alô, Cleiton, bom dia, tudo certo por aí, né? Valeu! Ei, final de semana foi maravilhoso, não foi? Tenho certeza. E o seu final de semana também foi, não foi? Foi sim, eu tenho certeza disso. Abraçando o pessoal da Motobel, a Motobel em Palmeiras de Goiás, né? 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Bom dia para todo mundo aí, para toda essa família, tá? E abraçando a turma boa também das panificadoras, borracharias, todo mundo conosco. Pessoal que está aí também de outras cidades, né? Nos hotéis, ouvindo a programação, o nosso super bom dia para vocês, tá? Vamos lá, gente, mais uma sequência boa, agradabilizadíssima, tá? Sheila, o nosso bom dia para você, tá aí o Chitãozinho Chororó e também Ana Castela. Tem Gustavo Lima, tem Zé Neto e Cristiano.

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0: Que gosto faz barulho aí.
1: Muito bem, gente. Faltando 9 minutos aí pras 9 da manhã. Ora, daqui a pouquinho tem elas que chegam e super animadas, né? Trazendo informação quentíssimas aí pra você. Resumo da sua novela, Dança dos Signos, Tititi da Fama. E fique sabendo daqui a pouquinho aí. Depois tem também, olha só, você vai conferindo aí até as 11. Você confere também, além de resumo de novelas, né? Tudo isso aí. Tem dica de saúde e beleza. Gente, tem receita do dia também por aqui. Isso é um sucesso, tá? E aquele alô que a gente vai mandando aqui. Olha, Elaine, um abraço especial pra você. Tudo de bom. Vitor Neto também, o nosso bom dia. Rogério também, aquele abraço. Alô, Camila Avelar, aquele abraço. O Cristiano também, o nosso bom dia. Ana Carolina também. Vanessa Brandão, aquele abraço. Alô, Adriana, bom dia. O Halder, juntamente com todo mundo aí, juntamente com a turma da torneadora Tornimac, aquele abraço. Pessoal da CHF Transporte também, o nosso bom dia pro Thomas e pro todos os colegas de trabalho aí, né, gente? Um abraço especial pra essa turma boa, danada de ajeitada aí, viu? Diego, aquele abraço também. Deliene também, o nosso bom dia. E o Danilo. Alô, Danilo, bom dia. Tá tudo certo aí com vocês aí, né? Tá chegando o Daniel, tá? E vai pra Rejane Miranda também. Alô, dona Sebastiana também. Segura aí o Daniel, tá bom? Tem Aviões do Forró também nessa sequência musical. Marlene também, o nosso bom dia. Alaine, o nosso bom dia também pra você, viu? Toda essa turma boa, danada de ajeitada, tá na clube? Tá bom demais. Canta, Daniel.

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Oi, lindezas do meu coração, semana começando por aqui em A Nobreza do Amor, segunda-feira, 18 de maio, e eu, Vanessa Bandeira, vou te contar que Pascoal aceita a proposta de Gendal para vigiar Dume. Dume alerta a Akin, Omar e Ladiza sobre as desconfianças de Gendal. Alica comemora com Niara o artigo escrito por Nilo Peçanha sobre Batanga e sente falta do Tonho. Diógenes concede um empréstimo a Mirinho após a assinatura de um contrato assegurado pelo casamento do rapaz com Virgínia. Olha isso, vai vendo, gente. Fico por aqui, um beijo. Daqui a pouquinho tem Coração Acelerado.

hoje é segunda-feira, dia 18 de maio de 2026. Eu sou a Suzy Luiz e as previsões astrais para essa segunda-feira chegaram no seu rádio Vida Longa, para quem dá mais um giro em torno do sol. Hoje, 18 de maio. Quem nasce dia 18 de maio é do signo de touro, com a personalidade também do signo de touro. São pessoas teimosas, exigem demais dos outros e também de si mesmo, tá? Mas são pessoas perfeccionistas, corretas. Tudo de bom para você que faz aniversário hoje, dia 18 de maio. Áries, touro e gêmeos, previsões astrais por aqui. Áries, nascidos de 21 de março a 20 de abril. Áries, Mercúrio começa a circular hoje no seu signo, deixando o seu jeito mais antenado, comunicativo, que dá um baita agito nos seus contatos. Você vai querer vencer qualquer bloqueio que aparecer na sua frente. A cor para hoje, Áries, é o azul, números da sorte 50, 40 e 13. Touro, nascidos de 21 de abril a 20 de maio, touro, a lua joga no seu time, protege as suas relações, envia excelentes energias para você realizar os seus sonhos. Se você precisar de um help para colocar algo que deseja em prática, não hesite em correr atrás. A cor para hoje, touro, é o vermelho, números da sorte 10, 12 e 19. Gêmeos, nascidos de 21 de maio a 20 de junho, gêmeos, o dia hoje é de folga, mas suas ambições ficam turbinadas. Os astros incentivam você a focar no seu progresso. O interesse no trabalho ganha destaque. Cor para hoje, cinza, números da sorte, gêmeos, 13, 58 e 40. Já volto e falo com Câncer, Leão e Virgem.

Está chegando o Tititi da Fama. Tudo o que está acontecendo no mundo dos famosos, eu conto agora pra você. A web torce por volta de Virgínia e Zé Felipe após fim de namoro. O fim do namoro entre Virgínia Fonseca e Vini Júnior não movimentou apenas os fãs do casal. Nas redes sociais, muita gente voltou a apostar em uma possível reconciliação da influenciadora com Zé Felipe, ex-marido dela e pai de seus filhos. Bastou o anúncio do término ganhar repercussão para o nome do cantor dominar comentários, teorias e até pedidos de volta. Todo mundo torcendo para essa família voltar, escreveu uma seguidora. Joga reconciliação, senhor, publicou outra. Enquanto isso, alguns internautas passaram a conectar acontecimentos recentes envolvendo a família da influenciadora com Zé Felipe. Será? Olha, daqui a pouquinho eu volto para falar de Ana Paula, campeã do BBB 26. Vai atuar em novela, hein? É, eu te conto já já aqui no Tititi da Fama.

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1: E a hora certa, minha amiga.
2: Vai, meu filho. Fora de casa.
1: Olha só, hoje tá desse jeito assim, tá acelerado aqui, hein? Olha só, que maravilha. Eu vou trazer um Natanzinho, na sequência tem Jean Giovanni, que vai pra Pâmela, também pra Sônia, e tem muito mais, tem o Bruno e o Marrone por aqui, né? Que maravilha. Vamos lá, Natanzinho, manda ver, e manda ver mesmo.

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2: Maravilha, hein? Olha só, são exatamente 9h23. Eita, maravilha! Vamos seguindo com muita alegria, abraçando todo mundo aí da Ferragista Principal, gente. 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Tudo de bom. Bom dia, bom dia. Sequência musical tá chegando aí para vocês curtir, tá? Excelente semana. O mesmo eu falo pro Alex. Alô, Alex, um abraço também para você. Tá com o rádio ligado conosco aí, né? Alex da Solutec, um abraço. Bom dia. Pra Nube também tá ligada conosco. Tá chegando Felipe Rodrigo. Pra Suelen também, o nosso bom dia. Pessoal que tá juntamente aí com a turma danada de ajeitada. É, os ciclistas que tem uma parada, né? Uma parada obrigatória e sempre para aquela revisão, né? O Zezinho, bom dia para vocês. Zezinho da bicicleta sempre ligado conosco também. O Aparecido também. Turma boa também das autoescolas, o nosso bom dia.
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3: 9h36, vamos lá, gente. Resumo da sua novela chegando novamente. Dança dos Siglos, Tititi da Fama. Aí tem muito mais aqui pra você, né? Sabe, saúde e beleza? Chega também.
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5: Coração Acelerado, segunda-feira, 18 de maio. Olha, Zilar e Nayane repreende Alauzinho por aceitar Agrado e Eduardo no festival. Janete se preocupa com o fato de Agrado abrir mão da parte da sua história a fim de esquecer João Raul. Nayane ameaça Sinara. Eduardo admira Leandro interagindo com Sol. Valmir conversa com João Raul sobre Nayane. Gael elogia Nayane. Olha isso. Amores, um beijo. Obrigada pela audiência. Daqui a pouquinho tem mais na novela Quem Ama, Cuida.

Mais um bloco de previsões astrais por aqui. Câncer, Leão e Virgem. Oi, Câncer, nascidos de 21 de junho a 21 de julho. Câncer, hoje você começa essa semana com tudo que pode e ter surpresas deliciosas com amigos, parentes, pessoas queridas. A Lua deixa o seu jeito mais amável, receptivo. Hoje o amor fica mais animado. Cor pra hoje, Câncer, rosa, números da sorte 07, 43 e 16. Leão, nascidos de 22 de julho a 22 de agosto, Leão, a vontade de crescer e de se estabelecer fica no comando. E você não vai pensar em antes em ir atrás dos seus horizontes e trazer mais prosperidade para sua vida. Suas investidas vão se mostrar mais audaciosas. Cor para hoje, branco. Números da sorte 27, 29 e 56. Virgem, nascidos de 23 de agosto a 22 de setembro. Virgem, se depender das estrelas, sua semana começa com vibrações generosas e você pode curtir momentos deliciosos com seus queridos. A Lua reforça a sua harmonia. Cor para hoje, prata. Números da sorte 02, 45 e 54. Eu já volto e falo com Libra, Escorpião e Sagitário em mais um bloco de previsões.

0: nos rejuntes. Misture bicarbonato de sódio com água até formar uma pasta. Aplique nos rejuntes e deixe agir por 30 minutos. Borrife vinagre e limpe com uma escova. O mofo desaparecerá completamente.
1: Olha só, 9h41, chegando mais sucesso pra você, eu vou trazer o Rio Negro Solimões, Henrique Juliano e João Neto e Frederico, abrilhantando a nossa manhã. Continue no nosso zap aí, tá? Mão no telefone, telefone na mão, tá esperando o quê?

atuar em novela Quem Ama, Cuida. A vitória do BBB 26 está rendendo mais trabalhos para Ana Paula Renault. Durante a festa de lançamento de Quem Ama, Cuida, nova novela das 21 horas da Globo, a diretora artística da trama, Amora Maltner, confirmou a participação da ex-sister na obra. De acordo com informações, Ana Paula integrará um núcleo ligado a um concurso de dança ao lado de Flávia Alessandra. Mesmo assim, a campeã do BBB 26 entrou no clima de descontração e garantiu que não possui experiência na pista. Segundo a mesma, ela não sabe nem andar em linha reta. Olha só, o nosso Tititi volta já já.

Esses ouvintes danados ajeitada, agradabilizadíssimos. Olha só, vamos abraçando aqui, Leila Nogueira, Divino Martins, aquele abraço. O Betinho também, a turma aí do esporte, todo mundo, viu? Um bom dia também pro Lauriston. Bom dia, tudo bem? É Dom Álvares também. O Bruno também ligado conosco também. A Cleusa, Regina, aquele abraço. Pessoal da Master Camiseta, Luiz, de Pirona, bom dia. Liliane dos Santos, terapeuta também, o nosso bom dia. Vamos abraçando também, olha só, Francisco Dias ligadinho conosco. A minha esposa hoje também ligadinha, né, querida? Oi, bom dia, beijo aí, hein? Tudo de bom, vamos que vamos, aumenta o volume do rádio. Vamos abraçando ele também, que tá sempre conosco aqui, deixa eu me ver. Darciso Teixeira de Souza, bom dia também, tá aí no Lava Jato, ligadinho conosco, né? O nosso super bom dia também pra você, Miro do Caminhão, aquele abraço. Solange Camilo, alô Felipe, bom dia, tudo bem? Sheila Rodrigues também, aquele abraço. O Wilson também. A Kemily, aquele abraço também. O Pereira, alô Pereira, aquele abraço também pra você, né? É isso mesmo. E vamos abraçando também a Cristina também de Umas, juntamente com toda a família. O Antônio de Oliveira também, aquele abraço. Pra sua esposa, pra sua netinha, aquele abraço. Francisco Dia tá sempre ligado, né? A Tati também, aquele abraço. Pessoal que esteve aí, olha só, está sempre me recebendo aí também, né? Presencial, né? No rádio é muita gente, milhares aí. Que graças a Deus, graça a clube, né? Um abraço especial pra vocês aí. Obrigado, gente. Vamos seguindo, vamos nessa. Bom dia, bom dia, bom dia. Chegando aí, ó, pras meninas e pras rapaziadas, aquele abraço da Eucali. O nosso bom dia também pra vocês, viu?

0: hora certa, gente. Olha só, faltando 11 minutos aí para as 10 da manhã. Eita, hein?
1: Oi, bom dia! Alô!
0: Olha só, maravilha, gente. Daqui a pouquinho tem receita do dia, né? Que bom, tá na clube, tá bom demais. Gente, seu final de semana aí foi bacana, não foi? Eita, você que estava sintonizado conosco aí, nosso muito obrigado. Você que está sempre com a gente, obrigado, gente maravilhosas, hein?

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3: Gente, olha só, é isso aí, 10 e 10, chegou a hora, né? Resumo de novelas, Dança do Signo, Tititi da Fama e a famosa receita do dia. Gente, hoje tem a receita de arroz com queijo. Ah, meu Deus, tudo de bom, hein? Vamos conferir.
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5: Por aqui, quem ama, cuida, a nossa nova novela, gente. Segunda-feira, 18 de maio, vou te contar agora os primeiros detalhes. Adriana demonstra preocupação com a chuva e pede ajuda a Carlos. Pedro questiona a ética de Ademir e não aceita o convite do pai para trabalharem juntos. Adriana é demitida da clínica. Kleber desconfia dos sentimentos de Pedro por Bruna. Pilar avisa Ulisses que o advogado garantiu que Arthur fica ciente do pedido de interdição. Um beijo, amores. Obrigada pela audiência. Amanhã eu volto com mais resumos de novelas. Tchau!

Previsões astrais de volta para essa segunda-feira. Libra, Escorpião e Sagitário. Libra, nascidos de 23 de setembro a 22 de outubro. Libra, o dia começa repleto de energia e você vai pular da cama com disposição de sobra para fazer o que bem entender. Hoje a sua vitalidade vai ficar no modo turbo e o momento não pode ser mais indicado para você entrar em forma, tá? A cor para hoje é o amarelo, números da sorte, Libra 37, 30 e 28. Escorpião, nascidos de 23 de outubro a 21 de novembro. Escorpião, a lua segue no seu paraíso e anuncia que a sorte vai sorrir pro seu lado em matéria de grana. As relações, incluindo o amor, vão ficar blindadas. Para melhorar, Mercúrio manda um incentivo para sua carreira. Cor para hoje é azul, números da sorte 07, 61 e 52. Sagitário, nascidos de 22 de novembro a 21 de dezembro. Sagitário, a sua semana raia animada, como você gosta. Novidades podem fazer parte dessa sua semana. Mercúrio garante um dia perfeito para você curtir com a sua família. O amor conta com momentos deliciosos. Cor para hoje, lilás. Números da sorte 52, 61 e 25. Eu já volto com o último bloco e falo com Capricórnio, Aquário e Peixes.

0: Titi da Fama voltou pra falar de Bianca Bin, que se declara para Sérgio Guizé. Viva o meu amor. Em suas redes sociais, Bianca Bin compartilha os seus momentos, as suas rotinas com os seus seguidores. Na semana passada, Sérgio Guizé completou 46 anos de vida. E como era de se esperar, ganhou uma linda declaração da amada. Em sua conta no Instagram, Bianca publicou uma foto em que aparece ao lado do ator e se declarou. O último trabalho de Bianca foi como Angélica em Dona Beija, novela disponível no HBO Max. Já Sérgio interpretou Candinho em Etamundo Melhor, novela exibida pela Rede Globo entre 2025 e 2026. Continuam juntos e felizes, isso é muito bom. Olha, daqui a pouquinho eu volto pra falar de Isabel Teixeira, após ser vilã para a nova novela. Eu te conto daqui a pouquinho aqui no Tititi da Fama.
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0: Vamos lá para nossa receitinha de hoje. Arroz com queijo parmesão. Papel e caneta na mão, anote os ingredientes. 2 colheres de sopa de manteiga, 1/2 xícara de chá de queijo parmesão ralado, 2 ovos, 4 xícaras de chá de arroz cozido, 1/2 colher de chá de noz moscada ralada, sal e pimenta do reino a gosto. Vou repetir os ingredientes. 2 colheres de sopa de manteiga, 1/2 xícara de chá de queijo parmesão ralado, 2 ovos, 4 xícaras de chá de arroz cozido, 1/2 colher de chá de noz moscada ralada, sal e pimenta do reino a gosto. Modo de preparo: ponha a manteiga no refratário e leve ao forno em potência alta por 1 minuto e meio ou até derreter. Adicione então o parmesão e os ovos. Misture bem, junte o arroz, a noz moscada, a pimenta, sal a gosto, cubra com filme plástico furado em vários lugares e leve ao forno em potência média por 5 minutos. Na metade do tempo, gire o prato e continue o cozimento. Retire do forno e decore com lascas de parmesão finas. Muito bem, nossa receitinha de hoje é arroz com queijo parmesão. Prático, né? Até a próxima e bom apetite!
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3: Maravilha, gente. Olha só, são exatamente 10h15.

Olha só, já tem Nando Moreno, tem muito mais. Sabe aquela música assim, ó, Love Doido? É, tem sim. Daqui a pouquinho tem também, olha só. Daqui a pouquinho também tem muito mais sucesso aqui pra você, né? Sua indicação musical sempre é bem-vinda através do nosso 64 99 64 99 44 22 86. É isso mesmo. Anotou aí? 64 99 44 22 86. Se preferir também, 64 35 43 15 7 15. Como é que é? 1572, decorou também? Ah, que legal. 64 35 43 15 72. Tá na clube, tá bom demais. Abraçando essa galera maravilhosa aí de toda essa região aí, gente. Um forte abraço, viu? Pessoal que recebe a gente com muito carinho aí e dedicação, né? Valeu, gente. Eita, obrigado pelo carinho, viu? Olha só, e tem a nossa amiga, Dona Eva, também pede sucesso. Ela diz assim: toca a música de Renan e Raí, oferece para esse povão danado de ajeitar, desejando boa semana, né? Vai lá pro seu Cândido Cruz e para toda a família, pro seu esposo, vai para também para minha esposa, lá no Salão da Célia. Um abraço para Célia também, para toda a família, para todos os seus amigos. O Cleiton da Elite Motors também vai recebendo aí. Vai a sequência inteirinha, viu? É, e ela diz assim: bota o Renan e Raí pra cantar aí. A música mais. As mais recentes, né? Eu vou trazer aqui, ó. Eu vou trazer o Amor Eterno, pode ser? Pode ser? Então tá. E a gente falando de Amor Eterno aí. Gente, hoje é dia 18. Hoje é dia 18, né? Desse mês maravilhoso, danado de ajeitado, né? Gente, hoje é dia. Hoje é dia. Né? Hoje é dia nacional, né? A gente tá protegendo realmente aí as crianças, né? Isso! Proteger as nossas crianças e adolescentes do abuso sexual, né? Olha só, e tem aí a toda essa equipe de Cesarina, tá fazendo a diferença, né? Um abraço especial para todo mundo aí do Conselho Tutelar de Cesarina. Um abraço para todo mundo aí. Inclusive, eu vou destacando aqui, olha só, essa galera maravilhosa aí, um super bom dia, parabéns aí pelo trabalho, viu? Vai acontecer no dia 19 aí, o atendimento, né, psicológico, né, com a psicóloga, né, a Flávia Firmino, né, e as demais também. Um super bom dia para Ramon Oliveira, né, o nosso bom dia para Lucimar Franco também, o nosso bom dia. Vamos abraçando aqui também, olha só, para Vânia Franco também. E vamos abraçando Flávia Firmino também, Vânia Franco também. Um abraço a cada um de vocês. Gente, e de repente, você está vendo aí alguém sofrendo, né, com essa questão aí. O que que acontece? Você pode tá ligando aí. O Disque 100, né? É o denúncia, né? Isso é para todo mundo, isso aí é geral. Você sabe disso, né? Você sabe disso. É o Disque 100. E maiores informações também. Você dessa região de Cesarina, e você pode estar entrando em contato também através do 64 999 85 1239, o Conselho Tutelar de Cesarina, para maiores informações do atendimento, porque vai acontecer do dia 19 até o dia 22, tá bom? Aí você vê o melhor horário aí para você que de repente precisa, né? 64 99 85 1239, ou vá diretamente aí no Conselho Tutelar e de repente da sua cidade também, caso você precise, tá certo? Clube FM, tá na clube? Tá bom demais! Maravilha, vamos de música! 10:20.

0: Gente, hora certa, 10h31, hein? Manda um abraço especial aqui. Super bom dia pra toda a equipe da Ricardo Pneus. Bom dia! Eita! E galeria! Esse pessoal da galeria Portinari também, nosso bom dia. Traga seu comércio também pra cá, gente. Bom dia, bom dia! E abraçando o pessoal também do Recanto Gameleira. Abraço especial pra vocês aí, gente. Obrigado pelo carinho da nobre audiência.
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6: Maravilha, hein, gente? Olha só. 41. É isso aí, 10h41, dança do signo, tititi da fama. E o que mais? Ah, e o que mais? O que mais, hein? Tem falando de saúde aí, é.
7: Último bloco de previsões astrais para hoje: Capricórnio, Aquário e Peixes. Capricórnio, nascidos de 22 de dezembro a 20 de janeiro. Capricórnio, boas novas marcam presença hoje. E esse vai ser um dos melhores dias para você interagir e ampliar as suas redes de contato. Ainda por cima, Mercúrio vai trazer muitos estímulos. A cor para hoje é o amarelo. Números da sorte: 46, 30 e 01. Aquário, nascidos de 21 de janeiro a 19 de fevereiro. Aquário, Sol, Lua, unem forças na sua casa da fortuna. E essas boas vibrações fazem com que essa semana interesses financeiros se concentrem em todas as atenções. A cor para hoje, Aquário, é o amarelo. Números da sorte: 03, 39 e 57. E para fechar as previsões, Peixes, nascidos de 20 de fevereiro a 20 de março. Peixes, hoje o seu astral está no modo alegre e sortudo. E para melhorar, Mercúrio começa a circular na casa do dinheiro, abrindo os caminhos. A rota da prosperidade está diante dos seus olhos. Cor para hoje, creme. Números da sorte: 44, 32 e 50. Amanhã tem mais previsões. Ótima semana para você. Até lá.

0: Gente da Fama está de volta para falar de Isabel Teixeira, aposta em vilã cruel para a nova novela da Globo. Isabel Teixeira conseguiu unir moda, dramaturgia e personalidade em uma única noite. Durante a festa de lançamento de Quem Ama Cuida, nova novela das nove da Globo, a atriz apareceu com um visual impactante e ainda antecipou detalhes da vilã Pilar Brandão, personagem que promete movimentar o horário nobre. Na trama escrita por Valcir Carrasco e Cláudia Souto, Isabel interpretará Pilar, uma mulher ambiciosa, manipuladora e sem qualquer limite ético. A personagem, inclusive, chegará ao ponto de planejar a morte do próprio irmão para assumir o controle da fortuna da família. Vai ser a novela, hein? Vamos aguardar! Olha, esse foi o nosso Tititi da Fama. Tudo o que está acontecendo no mundo dos famosos. Ah, eu sempre conto pra você. Está ficando por aqui, mas não esquenta não, viu? A gente se encontra numa próxima. Um beijo da Tati Invade e até lá! 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
0: O chá de camomila é ótimo para a pele, porque ajuda a acalmar e combater o crescimento de bactérias, ajudando no tratamento de situações como alergias, dermatites, queimadura pelo sol, feridas e eczema.
2: Maravilha, gente. Olha só que legal. Agora chegando mais sucesso. 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
3: Oi, bom dia!
2: Reta final do nosso encontro, eu vou trazer o Bruto mesmo, né? Bruto mesmo, Bruno e o Barreto, tem Marília Mendonça, tem Jade, Jadson e muito mais aqui pra você, tá? Lembrando que daqui a pouquinho mais um campeão de audiência e é a programação aí, é um campeão de audiência, pode ter certeza disso, tá? E às 11, e ao meio-dia, aliás, perdão, ao meio-dia, falando de esporte, né? Audiência lá no topo também. E às 13 chega Rafael Pimentel. Ei, Rafael Pimentel também, boa semana para você, para sua mãezinha, para os vizinhos da direita, da esquerda, as pessoas que você carrega no seu coração, tá bom? Super bom dia, abraço aí para essa galera maravilhosa, viu? Eita! E também hoje tem Divino Dantas lá na madrugada. Divino Dantas está descansando, mais tarde no boteco tem o Lázaro Pereira no Boteco Sertanejo. Gente, fechando a chave, fechando a tarde com chave de ouro, né? Eita, valeu, gente, e até amanhã, se Deus quiser.

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2: 11:04.

Senhor, meu Deus, em ti confio. Salva-me de todos os que me perseguem e livra-me, para que ele não arrebate a minha alma como leão, despedaçando-a, sem que haja quem livre. Senhor, meu Deus, se eu fiz isso, se há perversidade nas minhas mãos, se paguei com mal aquele que me tinha paz, antes livrei ao que me oprimia sem causa, persiga o inimigo a minha alma e alcance a calque aos pés a minha vida sobre a terra e reduza a pó a minha glória. Levanta-te, Senhor, na tua ira, exalta-te por causa do furor dos meus opressores e desperta por mim para o juízo que ordenaste. Assim te rodeará o ajuntamento de povos por causa deles, pois volta-te para as alturas. O Senhor julgará os povos. Julga-me, Senhor, conforme a minha justiça e conforme a integridade que há em mim. Tenha já fim a malícia dos ímpios, mas estabeleça-se o justo, pois tu, ó justo Deus, provas os corações e as entranhas. O meu escudo é de Deus, que salva os retos de coração. Deus julga o justo e se ira com o ímpio todos os dias. Se o homem não se converter, Deus afiará a sua espada. Já tem armado o seu arco e está aparelhado. E já para ele preparou armas mortais e porá em ação as suas setas inflamadas contra os perseguidores. Eis

que ele está com dores de perversidade, concebeu trabalhos e produziu mentiras, cavou um poço e o fez fundo e caiu na cova que fez. A sua obra cairá sobre a sua cabeça e a sua violência descerá sobre a sua própria cabeça. Eu louvarei ao Senhor segundo a sua justiça e cantarei louvores ao nome do Senhor Altíssimo. Olha, 11 horas e 7 minutos, bom dia, estou chegando para mais um programa Cristo é Vida, nesta segunda-feira, 18 de maio de 2026. Até as 12 horas eu estou na sua agradável companhia, tocando canções para o enlevo espiritual da sua fé. 11 e 7, bom dia!

0: bom demais.
1: 11h23.
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Olha, 11 horas e 24 minutos, 11h24, bom dia para você. Nós ouvimos aí na primeira parte do programa, ouvimos Edir Macedo, Segura na Mão de Deus, ouvimos também Fernandinho, ouvimos Eli Soares, ouvimos Dina Abreu, ouvimos também King of My Hearts. E nós vamos com mais música aqui no programa Cristo é Vida, mais louvor, mais canção abençoada para abençoar a sua vida. 11h24 até às 12 horas eu estou por aqui, tocando canções para o enlevo espiritual da sua fé.

11:45. 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
1: Senhor, quem habitará no teu tabernáculo? Quem morará no teu santo monte? Aquele que anda sinceramente e pratica a justiça e fala a verdade no seu coração. Aquele que não difama com a sua língua, nem faz mal ao seu próximo, nem aceita nenhum opróbrio contra o seu próximo, a cujos olhos o réprobo é desprezado, mas honra os que temem ao Senhor. Aquele que jura com dano seu e contudo não muda. Aquele que não dá o seu dinheiro com usura, nem recebe peitas contra o inocente. Quem faz isso nunca será abalado. Olha, muito bom dia para você. Estamos chegando ao final do programa. Estou indo embora, prometendo voltar amanhã, se Deus quiser e permitir, aqui pelo canal 87.9 da Rádio Clube FM. Que você tenha uma boa tarde na presença e na paz de Deus. Uma ótima segunda-feira para você e uma ótima semana, em nome do Senhor Jesus. Boa tarde.
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0: que honra, que honra, meninos. Meio dia.
1: Que Deus abençoe a vida de vocês.
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A partir de agora, vamos rolar a bola para o mundo da informação. Hoje é segunda-feira, dia 18 do mês de maio, 2026. Tá chegando aqui no Panorama Esportivo. Aqui você fica sabendo de tudo o que acontece no meio esportivo. Vem aí os destaques de hoje.

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1: Em tarde para ser esquecida, Palmeiras Master perde em casa.
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2: Vila Nova pode perder dois jogadores do seu time.
0: Maravilha, estamos começando mais uma edição do Panorama Esportivo nesta tarde gostosa de segunda-feira.

0: futebol. Estamos chegando, hein? Alô, Ramsés, um abraço, boa tarde.
1: Boa tarde, Lázaro Pereira, boa tarde, Jotinho, boa tarde ao nosso convidado, boa tarde a todos os ouvintes do Panorama Esportivo. Vamos até uma hora falando mundo do futebol goiano, brasileiro e municipal.
0: Maravilha, Jota Martins, um abraço, tudo bem, né?
2: Outro abraço para você, Lázaro Pereira, tudo bem? Boa tarde para você, boa tarde, Rames, boa semana para todo mundo, boa tarde para o nosso convidado especial, João Kleber, né? Vamos juntos aqui até uma da tarde, falamos muito de futebol.
0: Muito bem, João Kleber, aquele abraço, boa tarde.
3: Lázaro, boa tarde, Ramsés, boa tarde, Jotinha. Lázaro, primeiro assim, a gente queria agradecer muito, muito mesmo a oportunidade que a gente está tendo, que é de grande importância para nós, poder apresentar nosso projeto, não só para vocês, mas para a sociedade em geral que nos está escutando aqui nesse dia.
0: Muito bem. Ramsés vem aí com os resultados de sábado lá da Copa Centro-Oeste do Rio dos Bois.
1: É, nós tivemos, né, aqui em Palmeiras de Goiás, infelizmente a nossa equipe perdeu para o Acreúna, né, pelo placar de 2-0 e jogando em Campé, em Paraúna, o Paraúna empatou com o Cesarina pelo placar de 2-2.
0: 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Meu amigo, fale com José Pereira, nosso amigo José Pancada. Hoje estamos aqui com o nosso convidado João Kleber. É um dos responsáveis pela parte técnica lá da Associação Desportiva Palmeiras de Goiás. Antiga, como é que chama lá, Kleber? Aldeia, agora é a associação. Por que associação? Porque, você já sabe, o Palmeiras de Goiás está no campeonato goiano de categorias de base. E amanhã, às 16h, temos um jogo muito, mas hiper importante para o Palmeiras. João, e aí? O que nós podemos apresentar de positivo para a torcida palmeirense?
3: Lázaro, primeiro assim, deixar o convite, né, para todo mundo que está escutando, todo mundo que tá em casa ouvindo e gosta de futebol. E assim, pode ir tranquilo que vai ver uma partida de excelência lá por parte dos nossos atletas. Porque muita gente não conhece, e de novo, agradeço a oportunidade, muita gente não conhece o projeto e acha que é um projeto que surgiu agora, que a gente começou agora, e não é. E, por exemplo, esse sub-15 que está na semifinal do Goiano, terceira divisão, que é onde que a gente começa, tem que ter esse pontapé inicial, né? E a gente começa lá da terceira. Esse projeto nosso já vem há 2 anos com esse mesmo time sub-15. Não é de agora. Então, assim, talvez o sucesso pensa que chegou lá
0: de ontem para hoje, né?
3: E não é. A gente vem com esses meninos desde o sub-13, sub-14, sub-15. E agora chegou no sub-15, a gente teve a oportunidade de participar do Goiano e graças a Deus a gente tá colhendo os frutos.
0: 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Rames?
1: Você disse que tem há 2 anos que vocês estão trabalhando, fazendo isso.
3: Com esses meninos. O projeto, na verdade, a gente trabalha desde 2018.
1: Pelo trabalho que vocês estão fazendo aí durante esse período, você esperava que o Palmeiras chegasse aonde chegou ou esperava mais um pouco de prazo para pra ter esse êxito como no campeonato da terceira divisão, para chegar numa semifinal, porque já tem equipes mais qualificadas, com mais tempo durante o campeonato, disputando o campeonato goiano em si, de uma forma geral.
3: A nossa equipe é a única iniciante, na verdade, né? O resto é tudo com casca já, experiente. Para ser bem sincero, Ramos, a gente esperava. Esse sub-15 nosso, a gente esperava que chegasse, porque a gente sabe da qualidade dos meninos, a gente incorporou mais meninos agora, depois que a gente federou. Esse sub-15 nosso é uma mistura do sub-13 ano passado, que foi campeão da Goiânia Cup, que é a maior competição do estado de não federados, e sub-14, que foi vice-campeão, perdendo pro Goiás na final dessa Goiânia Cup. Então, assim, qualidade a gente tinha, a gente esperava. É, começando a trabalhar bem cedo, já avisando esse campeonato, e para ser sincero, realmente a gente esperava.
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2: É, primeiramente agradecer ao João Kleber, né, pela sua presença aqui, João, e eu faço duas perguntas para você. É, qual o ponto principal desse time do Palmeiras que você vê hoje que pode sim intimidar os outros adversários, é claro, pelo futebol apresentado até agora? E você acha, já tem alguns nomes assim que você acha que pode se despontar a partir de uma conquista ou não desta competição agora, que pode se destacar no ano seguinte aí, daqui pra frente?
3: Jotinha, sobre a primeira pergunta, a gente vem construindo desde o começo do campeonato, e agora sim se solidificou demais a nossa defesa. A gente tem dois zagueiros muito grandes, muito bons. A gente tem um lateral direito, lateral esquerdo muito bom também, grande. A gente tem um lateral direito com estatura menor, mas muito ágil. Então, assim, a nossa defesa, se tiver no dia normal, é muito difícil de ser vazada. Inclusive o goleiro, que é a dificuldade de todo mundo, a gente arrumou, teve a oportunidade, né? A gente conseguiu um goleiro de fora que é muito bom também, que nessas quartas de finais fez total diferença pra gente.
0: 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Então, o que a gente resta é torcer para que o Palmeiras faça um grande jogo aqui, que é o primeiro, né?
3: É o primeiro
0: da decisão.
1: Qual é o adversário?
3: É o Atlanta. Atlanta, assim, também é um time novo, não novo como a gente no campeonato, mas é um time de empresário agora. É assim, estão investindo demais. Eles têm um CT lá com três campos, Goiânia. Com três campos, o CT deles. É coisa de primeiro mundo lá, sabe? Assim, comparado com a gente, é outro nível.
0: João, você que trabalha aí com a base já tem um tempinho, desde 2018, a questão da evolução, eu vou te perguntar, para que antigamente, algum tempo atrás, nós estamos com dificuldade para fazer jogadores como se fazia. Antigamente, nesses campos de terra, tinha aqui em Palmeiras, já tivemos 11, 12 times amadores, tinha molecada que jogava em cada esquina que tinha um campinho de futebol, e aí tinha mais facilidade de fazer jogadores, conseguir fazer mais atletas. Tanto é que no Brasil nascia mais jogadores do que tudo no mundo, né? Porque aqui nós tínhamos aqui 5, 10, 15, 20 jogadores quando ia se convocar uma seleção para uma posição só. E hoje nós temos dificuldade. Inclusive, vai ser feita a convocação hoje e nós temos dificuldade. Nós não temos lateral direito, nós não temos lateral esquerdo, os zagueiros nossos são todos meia boca. O time da seleção brasileira é um time hoje considerado, já foi considerado um dos maiores times do mundo, que é o futebol brasileiro, então hoje já não é mais. Você vê essa evolução, hoje tem a tecnologia, né? Tem o celular, que a galera gosta do celular, joguinhos e a internet, tem dificultado para vocês?
3: Lázaro, demais, você falou o ponto chave aí, trazendo pra nossa realidade, o dificultador é a tecnologia. Hoje a galera, a molecada, não quer saber de jogar bola, prefere o videogame, que você tá ali tranquilo, não precisa suar, não precisa correr, prefere o celular. E outra coisa que a gente via aqui em Palmeiras é a questão da motivação. Os meninos não tinham motivação pra poder começar a praticar um esporte, futebol, que Sim. A gente tá se tratando aqui, não tinha motivação, ia jogar pra quê? Ia começar a treinar por aqui. A gente não tinha nada, não disputava nada. Veio desse pensamento, a nossa ideia minha e do Aurélio, de começar um negócio e ver se a gente fazia acontecer. Agora sim, a gente pode falar com propriedade que realmente a gente está mudando essa forma de pensar aqui em Palmeiras. A gente recebe muito, mas muito pedido de meninos querendo treinar com a gente, querendo começar a treinar, pais indo atrás para levar os meninos. Então, assim, eu acho que faltava essa motivação de poder disputar um campeonato maior, de poder jogar com equipes grandes. Eu acredito que seja isso. E graças a Deus a gente está tendo a oportunidade de mudar essa história aqui de Palmeiras.
0: O detalhe é que futebol, né, Ramos, Jota, Martins, está aí um pouco mais a tempo vendo essa realidade de futebol. Futebol, onde os maiores talentos saíam, era de onde? Das favelas, lá da população pobre.
1: A do terrão.
0: Né? Exatamente. Hoje, essa realidade mudou, graças a Deus que mudou, que está melhorando a questão da população. A gente não pode ir contra essa melhora, né? Porque o ser humano tem que evoluir, evoluiu. Porém, algumas áreas foram atingidas, como futebol, né? Aqui hoje pode procurar, você não vê um campo de terra aqui em Palmeiras, né?
1: Só tem um ali na saída para Goianinha, né? Dos maranhenses.
0: Dos meninos que vêm lá do Maranhão, né? Então, e ali, por exemplo, tem vários, o pessoal do Maranhão, do Nordeste do país, ô João Kleber, você deve ter meninos aí, sim, do Nordeste, eles ainda cultivam o futebol como lazer.
3: Quando você entrou nesse assunto, já veio na minha cabeça os nossos meninos. A gente tem alguns baianos e alguns paraenses. Assim, é totalmente... É diferente a forma dos meninos de pensar o futebol. A motivação deles, a vontade de treinar, de jogar, é totalmente diferente dos meninos nossos.
0: Do Centro-Oeste.
3: Mas eles puxam, acaba que eles puxam os outros. Pra gente é importante mais essa vontade dos meninos de ganhar, de treinar, porque além de crescerem, trazem o restante com eles e acaba ajudando o time, né?
1: Se o objetivo for alcançado, no caso, são duas equipes que vai para a segunda divisão, não é isso?
3: Sim.
1: O campeão e o vice.
3: Sim.
1: Mas se o objetivo não for alcançado, porque tudo tem o seu sim, sim, né? Se o objetivo não for alcançado, eu acho que o trabalho vai continuar. Mas tem algum calendário pro meio do ano que vem, ou tem que esperar no próximo ano para que volte a reunir, como Goiânia Esporte Clube? Ali acabou, vou ter que continuar. Não. O trabalho.
3: A federação, graças a Deus, eu acho que está mudando o pensamento sobre a base aqui em Goiás. Está dando muita competição agora para quem é federado. Então, por exemplo, no primeiro semestre a gente tem o Campeonato Goiano. E agora eles inventaram a Taça FGF também, agora que acontece simultaneamente. Então quem tem condições já dá para disputar dois campeonatos. No segundo semestre tem a Copa Goiás, que é o calendário do segundo semestre. E acredito que terá também essa Taça FGF no segundo semestre. Fora essa, tem o Goiânia Cup de base, que é de time federado também. A gente ainda só não disputou por questão de recurso. Porque acaba que fica muito caro pra gente disputar tudo, e assim, a gente tá angariando alguns apoios agora. Se tudo der certo, no segundo semestre a gente vai disputar Copa Goiás, Taça FGF, Goiânia Cup e a Copa Trindade.
1: Todas as categorias.
3: Tudo depende do que a gente conseguir angariar, né, pra ajudar. Mas em primeiro momento, federado 15 e 17... no Goiânia Cup e Copa Goiás, e na Copa Trindade, igual a gente está fazendo, do sub-9 até o sub-15.
1: Fica mais em conta financeiramente.
3: Fica mais em conta.
1: E quais são as outras duas equipes que estão disputando com vocês aí nessa fase semifinal?
3: A gente joga com o Atlanta, né? E na outra chave ficou o ACE, Vila de Goiânia, forte, antigo, vocês conhecem, e o São Cristóvão, ele é lá de Itumbiara.
0: Ah, então são times de longe, hein, rapaz? 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Jotinha, mais uma colocação aí para o treinador do Palmeiras. Porque o Palmeiras tem dois treinadores, que é o João Kleber e também o Aurélio. São dois, né?
3: Na verdade, são três. A gente tá crescendo a equipe. As competições estão aumentando. Uhum. E a gente já não tá conseguindo.
0: Agora você já consegue se separar.
3: Porque assim, quero frisar que é tudo voluntário.
0: Sim.
3: A gente todo mundo voluntário ali. A gente agora tá com o Leandro também, que também é professor de educação física. Ele tá cuidando dessa meninada na Copa Trindade.
0: Ah, sim.
3: Aí todo sábado.
0: Aí você e o Aurélio fica com a 15 e a 17. Isso,
3: mas assim, a gente acompanha também.
0: Sim.
3: A gente tá no treinamento dos meninos menores.
0: Eu tô dizendo assim, nos jogos oficiais.
3: Isso.
0: Né? É porque não tem como você tá aqui e jogo lá, né? Não,
3: justamente. Aí a gente tá crescendo a equipe agora.
0: Coisa boa. Quando tá se agregando é porque a coisa tá dando resultado, viu, Jota?
2: Outra pergunta para você, João Kleber. Primeiramente, né, nós sempre falamos, a gente sabe que o futebol é lazer, é diversão, né? E tira muitas crianças do mau caminho, porque o futebol, além de ser lazer, ele passa a ser uma competição, e como você falou, do interesse de cada um, dos pais. E a minha pergunta é essa, que eu faço para você. O que tem a associação hoje que você acha que de bom para oferecer para esses garotos, para que eles sintam mais interessados? E eu gostaria que você falasse um pouco da base, né? Como você falou aí, da estrutura desse time lá de Goiânia, você falasse um pouco da estrutura que a associação tem para oferecer para esses garotos, até o alojamento, por exemplo.
3: Então, Jotinha, começando lá da nossa estrutura de treino, assim, a gente depende de tudo da prefeitura. A gente treina no campo da prefeitura, a gente joga no campo da prefeitura, então o nosso CT é a prefeitura. A prefeitura cede o campo do Real à tarde pra gente treinar, o federado, o 15 e o 17, a gente treina ali das 2 da tarde até às 6, todos os dias. E quando a gente consegue, a gente treina no sábado também. Agora falando da nossa estrutura de atletas, a gente esse ano começou com esse sub-9 e é uma categoria difícil de mexer, viu? Porque são os menores, estão tendo o primeiro contato aqui com o futebol agora com a gente, mas assim, já pensando futuramente, já pensando a longo prazo, a gente quer começar a trabalhar com esse sub-9 para poder colher frutos lá no sub-15, lá no sub-13, quando a gente chegar. Infelizmente, e a gente entende, a prefeitura não consegue nos ceder mais tempo de treino. Então, por exemplo, a gente treina no estádio 3 categorias, que são sub-9, sub-11, sub-13, dia de segunda e quarta, das 6h15 às 8 horas. É muito pouco tempo pra gente trabalhar com esses meninos. A gente tem em média ali 80 meninos nessas 3 categorias. E assim, eu posso te afirmar que se a gente tivesse tempo, se a gente tivesse campo, a gente tinha 300 meninos. Isso eu te falo com certeza. Porque a gente, graças a Deus, a gente tá ganhando reconhecimento não só aqui em Palmeiras, mas aqui na região. A gente é procurado demais. Indiara, Campestre, Cesarina, Nazário, todo mundo quer vir jogar com a gente por conta da visibilidade que o Campeonato Goiano tá nos dando. Então acaba que a motivação que a gente precisava, a gente alcançou, que era disputar um campeonato de alto nível.
0: O João Kleber, é o seguinte, conhece o Centro Esportivo de Campestre?
3: Conheço.
0: Atenderia as suas demandas?
3: Totalmente.
0: Então por que o poder público não faz uma porcaria dessa aqui?
1: Lázaro, eu ia tocar nesse assunto, mas acho que você tocou.
0: Poxa, mas é muito mais barato. Você vai fazer, cadê os vereadores para apresentar um projeto junto ao prefeito municipal para fazer uma categoria que vem tirando as crianças do celular, onde eles estão ali enfiados a cabeça. Ué, mas então dá. A cidade de Palmeiras tem capacidade para fazer um centro de treinamento daquele lá com o pé nas costas, gente.
3: Tranquilo.
1: Assim. Até porque, Lázaro, com todo respeito, a gente tocou nesse assunto há muito mais tempo. Não é de hoje que a gente vem tocando nesse assunto. Por quê? Se você for olhar bem, a equipe da associação, aí daqui a pouco vem a equipe outra pessoa. Tem o Palmeiras Márcia. O Palmeiras City pode voltar. Aonde vai aglomerar esse tanto de time Palmeiras de Goiás? Por que que não é hora do poder público, como você acabou de falar, dos seus vereadores aí que estão escutando, arrumar um projeto e tentar fazer um CT para vocês? Só um exemplo que eu estou dando.
0: Não, eu acho que nem para vocês. Né? Fazer um CT para a cidade de Palmeiras e organizar as coisas.
1: Mas assim,
0: né?
1: Por exemplo, o que eu ia falar assim, por quê?
0: É o que está em atividade agora.
1: Em atividade. Porque se você for pegar, por exemplo, o Palmeiras Márcio, joga uma vez por semana, mas treina só uma vez no campo. Certo? E eles não, eles têm muitas categorias. eles abrangem muita coisa. Como é que o Ricardo acabou de falar? Se tivesse um lugar adequado, era 300 meninos que tinham que tomar conta por dia.
0: Exatamente.
1: Você está entendendo? Eu acho que falta isso, senhor secretário de Educação. O senhor, como um poder, poder da municipal aí, o senhor entrar com um ofício aí na Câmara Municipal, para conseguir.
0: Verdade, eu vou questionar.
1: Vocês conseguem tanta verba para saúde, para isso, para que não pode conseguir uma verba para o esporte municipal?
0: Eu vou questionar, principalmente a Câmara de Vereadores de Palmeiras, que tem o poder de cobrar e de apresentar soluções. Nós estamos precisando de solução para o futebol, ué. O Ramsés tocou num assunto pertinente. Aqui temos a escolinha, agora temos o Palmeiras Master. Se o Palmeiras City voltar, nós já temos aí uma demanda quase impossível de atender o futebol.
1: Você deve estar sabendo, está vindo o time do outro time que é do Leonardo, vereador, junto com o Chiquinho, com o Romualdo, está chegando aí também. Sim. Então, quer dizer,
0: vai chegar um ponto que nós não temos onde treinar, né?
1: É porque, como eu falo, antigamente, quando eu jogava, vocês lembram, todo mundo, quando eu jogava, tinha time, não tinha campo. Agora tem campo
0: e não
1: tá
0: tem
1: voltando
0: time.
1: Os times. Tá voltando. Isso agora vai ser o contrário. É hora do poder público, do senhor secretário, parar de. Como é parar? É trabalhar mais, é dar mais apoio. Não estou falando que não está dando apoio, está dando. Mas eu penso assim, da minha maneira. É um lugar mais adequado.
0: Eu acho que, Ramos, tem que aproveitar que a prefeitura está dando o apoio à associação e agregar mais coisas.
1: Justamente.
3: Não é? Era isso que eu iria falar. Assim, eu acho que está virando a chavinha. Eu acho que estão vendo que realmente é importante o esporte. Realmente é importante, para quem está no meio sabe. A gente não tinha apoio nenhum. Aí a gente conseguiu agora com a prefeitura, assim, a gente é grato pela prefeitura agora, porque é questão do campo. Eles dão um campo pra gente treinar. Se não fosse o campo deles, a gente nem existia.
0: Não teria como trabalhar.
3: E assim, outra coisa que eles estão ajudando muito lá é a questão do transporte. Lá, transporte é caro.
1: Claro. É caro.
3: E pelo menos pro federado, todo esse campeonato goiano, 15 e 17 que a gente disputou, eles cederam pelo menos o transporte pra gente. Uhum. E já foi assim, já desafogou bastante.
0: Demais.
3: Claro, né? Que
0: tem outras prioridades,
3: sim,
0: né?
3: Sim, mas já tá, igual eu falei, eu acho que já tá virando a chave ali e realmente estão vendo que é fundamental.
0: Cara, eu penso assim, a gestão atual, se bota um centro de treinamento, gente, aquele centro de treinamento lá de Campestre comparado à potência financeira que Palmeiras tem, é totalmente diferente.
1: Palmeiras, na verdade, tem o quadriplo de pessoas, né, que Campestre.
0: É, e lá tem um centro de treinamento, o estádio é bom. O centro de treinamento deles é da inveja, Jota. Você já teve lá, já você viu.
2: Isso não, é um patrimônio da cidade, né, Lázaro? E como você citou bem aí, o próprio João falou, vai ser um investimento, né, João, que vai ser feito na cidade, que não vai servir só para a base, para a associação. Num eventual time do próprio Palmeiras no futuro aí para disputar, poderia ter um tempo integral lá marcado para a equipe de base e outro tempo para outra equipe, né? Contando certeza que teria ali um lugar de preparo dos garotos, né?
0: No interior, eu falo para vocês, são 11 horas e 31 minutos, essa aqui a gente vai discutir depois do intervalo. No interior de Goiás, do Brasil, onde você for fazer futebol? No interior. Se você não tiver o apoio do poder público, esquece. Não, esquece.
1: Não vai pra frente.
0: Tanto é que o campeonato goiano, muitas equipes não ficaram. A Aparecida de Goiânia, por exemplo, Aparecida fechou as portas, né? E a gente discute isso em 30 segundos, porque vem aí o intervalo.

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7: 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Pois é, a questão técnica, ô João, como é que a gente pode chegar nessa grande final, hein? Porque nós agora vamos ao primeiro jogo aqui, na cidade de Palmeiras, amanhã às 4 horas da tarde. Depois volta a jogar a semana que vem, né?
8: Que vem.
7: Na outra
8: vem.
7: Terça, isso. Lá em Goiânia, lá em contra Goiânia. O Atlanta. Passando, vamos à final.
8: Se Deus quiser. Lázaro, a gente já jogou com esse Atlanta, eles estavam no nosso grupo, a gente perdeu pra eles aqui de 1-0, mas assim, quem assistiu o jogo viu que a gente perdeu. Daí não sabe nem explicar, porque a gente teve mais chance, a gente ficou mais com a bola, erramos um monte de gol, e no último lance a gente arrumou um escanteio para eles cobraram e fez o gol. Mas acredito muito no nosso time, a gente tem um ponto esquerdo ali que é muito diferenciado, que tá resolvendo os jogos pra gente. Como eu já disse, a gente tem uma zaga muito sólida, se tiver no dia bom, a bola não entra. A gente tem um meio campo ali muito bom também, então assim, se a gente tiver no dia normal, o jogo vai ser jogado, vai ser fácil pra eles não. E acaba que a equipe deles, de sete jogos do campeonato, ganhou 6. Então assim, é um time muito forte, mas a gente acredita nos meninos pra amanhã.
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5: É, eu já vou acabar aqui com a minha participação. Quero desejar para você um bom jogo, um bom trabalho, que venha a vitória e que, se não vier dessa vez,
8: a gente vai tentar.
5: Né? A gente
7: amanhã não levanta e começa tudo
5: de novo. Levanta, começa tudo de novo, porque eu acho que pela primeira vez, porque o Palmeiras está disputando, já fez para mim um ótimo, um excelente trabalho, com a dedicação, com, como você falou, vocês são voluntários, parabéns pelo trabalho, e que amanhã a vitória venha, mas como eu acabei de dizer, se não vier, bola para frente e no próximo ano, de novo.
8: Segundo semestre, né? Mas se Deus quiser.
7: É, daqui dois meses.
8: Vocês vão acompanhar a gente no final lá, se Deus quiser. Eu queria só tocar num ponto da Copa Trindade. A gente
7: sim, fala, manda
8: assim,
7: aí.
8: Eu gostaria de falar.
7: Não, você vai ficar com a gente até uma hora, porque daqui a pouco nós vamos falar da Copa Centro-Oeste Rio dos Bois. Tivemos uma final aqui e dessa vez nós tomamos um sacode aqui.
8: É porque assim, pelo pouco, igual eu já tinha mencionado, pelo pouco tempo de treino que a gente tem 1h45 para treinar três categorias, a gente até que tá indo bem na Copa Trindade. Por exemplo, o Sub-15, que não é o mesmo Sub-15 federado, a gente tem um Sub-15 federado e tem esse outro que joga a Copa Trindade. A gente tem 8 jogos, 7 vitórias e um empate. A gente é o segundo do campeonato.
7: Cara, o outro ganhou tudo.
8: Ganhou tudo.
7: Meu Deus, menino.
8: O Sub-13 nosso, a gente tem 10 jogos, 6 vitórias, 3 empates e uma derrota. A gente é o segundo também do campeonato. O Sub-11, a gente tem 10 jogos, 7 vitórias, 2 empates e uma derrota. A gente é o quarto. O Sub-11 tá bem da gente pra cima, todo mundo, ninguém apanha não. Todo mundo
7: tudo
8: bem pontuado, todo mundo ganhando. E o Sub-9, que é a que a gente tem mais dificuldade, que a gente tá começando agora, a gente tem quinto com 5 jogos, 2 vitórias e 3 derrotas. Mas lutando para classificar ainda. É. Esse final de semana a gente tem 4 jogos aqui no sábado.
7: Essa Copa Centro-Oeste é de um nível bom, né?
8: Copa Trindade.
7: Trindade,
8: nível bom, assim, pega essa galera ali de Goiânia, Trindade, aqui da região todinha. Assim, o nível é bem bom de jogar.
7: Mais uma colocação aí pro João Vitor ou Jota, pra gente fechar a questão aí do Aldeia?
9: Você falando, João, desse Sub-15 aí, que disputa a Copa Trindade, né, que você falou.
8: Isso.
9: Tem algum jogador que você vê que num futuro bem recente aí, bem próximo aí, pode se destacar mais aí, ou pode vir também para disputar no time federado?
8: A ideia nossa é essa, desse Sub-15 da Copa Trindade, é buscar alguém que a gente possa integrar no time de cima, e para falar a verdade assim, eles treinam todo mundo junto ali, então a galera do federado fez esse time da Copa Trindade evoluir demais, inclusive o ponta direito nosso hoje do federado tava na Copa Trindade. Veja, é titular já agora
7: do
8: federado, isso.
7: Ah, tá. 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Convida o povo então. Convida a população de Palmeiras para estar presente amanhã. Jogo às 16h. Alguma transmissão aí? O Thiago vai transmitir?
8: Vai. Ô Lázaro, então, tem a transmissão, né, no YouTube da associação, a E Palmeiras no YouTube. O Thiago, o Paulo Vinícius e o Marquinho estão transmitindo todos os jogos nossos, uhum. Tá ajudando demais. Esses jogos federados, assim, a galera reclama demais, porque é meio de semana e é horário ruim, né?
5: Sim, mas é da federação.
8: É a federação, não é você. Coloca esses horários. Mas a gente pede assim encarecidamente que a população abrace esse projeto, porque esse projeto não é nosso, esse projeto é de Palmeiras. É, o time é de Palmeiras, é da cidade, não é meu, não é do Aurélio, não é do Rolando Thiago, o time é de todo mundo, a gente só está começando. A gente só começou, mas o time é de todos.
7: Esse detalhe para a gente fechar, o Palmeiras começou esse ano, tem que disputar mais 3 anos para tentar uma terceira divisão, né? Ou tem que subir?
8: Como é que funciona isso? É assim, a gente tá disputando esse ano e disputa ano que vem. Aí em 2028, se a gente tiver intenção, tiver o poder financeiro, a gente pode colocar na terceira divisão.
7: Tá, mas aí você pode pegar, mesclar essa molecada que tá agora e contratar mais alguns jogadores.
8: Pro adulto?
7: Isso.
8: Sim, não. A gente fica livre pra levar da forma que a gente quiser. Se a gente quiser pôr na terceira divisão. E como a gente vai disputar ano que vem de novo, com certeza, em 2028.
7: Já tá apto a disputar uma terceira divisão. Essa é a
5: primeira divisão.
7: A gente não vai passar a grande travessia sem ver o Palmeiras lá na Série A, não. Na Série.
8: Pelo menos
7: na terceira divisão, né? Porque eu tô com muito medo de fazer a grande travessia e não ver esse time na terceira.
8: Vai não, Lázaro, você vai ver.
9: Só um detalhe, Lázaro e João, se me permite. E aí, fazendo o que você falou, competindo esse ano, no ano de 2026. Em 2028, no caso, o Palmeiras pode entrar numa terceira divisão com um time profissional.
8: Com um time profissional, basta a gente querer.
7: Aí é do valor. Então nós vamos pra cima. 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Gente, ouvidor é desse tamanhozinho, ó.
9: 6 mil habitantes, né?
7: Ouvidor. Ah, mas é time de empresário. Não interessa. O povo lá abraçou o Abecate.
8: E tá disputando a Série D, né?
7: Tanto é que foi um jogaço de bola ontem, craque e Abecate. 2-1 para o craque.
8: De virar.
7: Um jogaço de bola que aconteceu lá. Então, Thiago, vamos ficando aqui, vamos falar de futebol também do Sub-40. Tivemos no sábado, jogo às 4. Ah, meu Deus do céu, primeira vez na vida que os caras começam o jogo 4 horas antes, César.
5: Foi em cima da hora, né?
7: Meu Deus! E aí, o Palmeiras, hein, cara, entrou desfalcado, com problemas durante a partida, e aí não resistiu à pressão e perdeu o jogo 2-0, hein?
5: Olha, Lázaro, eu vou fazer da meus comentários como eu comentei Palmeiras e Jandaia. Só que eu vou mudar um pouquinho, porque o Palmeiras jogou bem pior do que jogou contra o Jandaia. Muito mais ruim. O Palmeiras não entrou em campo, na verdade, contra o Creúna, porque, na verdade, também o Creúna não deixou o Palmeiras jogar. O Palmeiras estava desfalcado, se você for olhar direito, dos dois...
7: A zaga inteira. Para começar, a zaga inteira.
5: A zaga...
7: lateral esquerdo, lateral direito, os dois zagueiros.
5: Não estava. É só os dois zagueiros. O Moisés estava, o esquerdinha estava, o Ozeu estava. É só os dois zagueiros. Porque se você for olhar do jogo retrasado com o jogo de sábado passado, era só os dois zagueiros que estavam desfalcados. Porque no jogo contra o Jandaia, o Morcego entrou no segundo tempo.
9: Mas o lateral direito do Palmeiras não tinha jogado lateral, foi o Rudi.
5: Não, mas...
9: Nunca jogou na
5: Mas ele não colocou...
9: Aí você muda totalmente
5: aí,
9: o sistema defensivo e muda a ala de
5: calma aí, também. Mas calma aí, ele não colocou porque ele colocou o Moisés na zaga. Só que o Moisés jogou contra o Jandaia.
7: O Moisés foi lateral direito.
5: E o esquerdinho entrou no segundo tempo, o Netinho jogou contra o Jandaia. Então quer dizer que o Palmeiras não estava desfalcado de toda a sua zaga. Ele estava desfalcado dos dois zagueiros.
7: Os dois zagueiros principais do time não estavam.
5: Mas não estava. Mas o time praticamente estava completo. Sem os seus dois zagueiros.
7: O Morcego
5: que jogou no segundo tempo só contra o Jandaia.
7: O maior problema também, Moisés improvisado de zagueiro, viu, Jota? Machuca, teve que
5: trazer o Mas aí é onde Hudson. Eu queria chegar. Né? Onde eu quero chegar é isso aí. Porque o Acreúna foi superior, o Acreúna marcou melhor que o Palmeiras, o Acreúna não deu espaço para o Palmeiras no seu campo de ataque. Quando o Palmeiras atacava, mas não conseguia finalizar. O Palmeiras levou um gol de pênalti aos 45 minutos do primeiro tempo para mim, que os jogadores deviam fazer, parar aquele, o Johninho, que é o jogador da Creúna, muito rápido, lá naquela ponta direita, lá onde ele consegue de Brair e chegar na área. Os jogadores do Palmeiras não conseguiram, foram fazer uma falta lá na área e depois levar aquele gol ali de passes rápidos do Creúna. Mas o que aconteceu no jogo? Erros individuais do Palmeiras. A parte física também chamou muita atenção, que para mim o Creúna é muito superior na parte física do que o Palmeiras, corre o tempo inteiro, antecipa a jogada, jogadores do Palmeiras tocavam a bola, eles não corriam atrás da bola para receber, esperavam a bola no pé, quando eles esperavam a bola no pé, já tinha um jogador do Creúna fazendo marcação. Então o Palmeiras deixou muito a desejar, apesar de depois o Moisés ter saído machucado, o Paulo Vinícius ter saído machucado, o Palmeiras não se encontrou. O Palmeiras, um meio de campo vulnerável, um ataque vulnerável, a zaga, não vou culpar a zaga, porque se você colocar a zaga que nunca jogou junto, Hudson e Alencar, até que foram bem, né? O Nude não se deixou a desejar ali na lateral direita, mas não era dia do Palmeiras, não fez o gol que era o principal. O placar que devia de ser para o Palmeiras foi para a Creúna.
7: Jota.
9: Olha, Lázaro, eu não vou falar que o Palmeiras não jogou nada, porque se eu fizer isso, se eu falar como o Ramos falou, eu vou estar tirando todo o mérito do time do Creúna, e eu não posso tirar. O time do Palmeiras vem jogando mal há muito tempo, não foi só nesse jogo, não foi só nessa partida. Foi uma péssima atuação contra o time do Jandaia, tanto é que aquele gol do Jandaia foi uma ducha de água fria no time do Palmeiras. Veja bem, nesse jogo, o Palmeiras entrou, não tinha um lateral direito de ofício. Isso não é, todos sabem. A defesa do Palmeiras, principal, o sistema defensivo com os dois zagueiros, a defesa que, se eu não engano, até nesse jogo do Creúna, a defesa menos vazada do torneio, né? Aí você coloca uma dupla de zaga que nunca jogou junto. É claro que vai sentir dificuldade, mas você tem que olhar pro outro lado também. Eu entendo o que ele quis dizer, que o Ramos quis dizer. O Palmeiras tinha a outra parte do time, os mesmos jogadores. Só que esses mesmos jogadores, Ramos, a gente tem que entender que há muitas partidas atrás não funcionou. A bola chega com dificuldade no ataque, sempre a última bola, ela não chega perfeito, tanto é que no último jogo contra o Jandaia, o Paulo Vinícius tinha que sair da grande área para buscar a jogada, porque quando a bola chegava nele, ela chegava com defeito, não chegava com qualidade, e aí o fato dele sair da pequena área para buscar o jogo, ali quando a bola chegava, ele não estava lá. E eu senti o time do Palmeiras um pouco perdido contra o Creúna, que não veio para brincadeira. Concordo plenamente com você também nesse detalhe, Ramos. O time, vi o time do Creúna mais bem preparado fisicamente. E eu falei, o Palmeiras, se atuasse da forma que atuou contra o Jandaia, teria dificuldade para vencer. E não foi diferente. Errou muito na partida. Repito, você tem que dar mérito pro time adversário, mas o Palmeiras teve uma péssima atuação. E olha, você perder em casa, indo perdendo de 2-0 lá para jogar contra o time adversário, isso aí é um problema muito grande quando você não tem o time completo e quando o Palmeiras vinha de más atuações. Então, é complicada a situação do Palmeiras. Na minha opinião, não é querendo desanimar, não, mas eu acho que a vaca já foi pro brejo.
7: Viu? Esteve lá, João? Viu o jogo?
8: Não, lá não. Esse do sábado, minha esposa não quis ir pra roça e não deu certo. Ah, deu a sentir, tá. Mas eu vim acompanhando os outros jogos.
7: Foi um jogo de bola bom. 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Jota, concordo contigo. Não, nós vamos lá, vamos balangar as estruturas lá,
5: assim,
7: meu amigo.
5: Por exemplo, assim, o que eu acho. Um detalhe, você falou aí. Você viu o Torro e o Marquinhos não voltavam. Eles atacavam, mas não dava conta onde voltar.
9: O Torro teve uma boa atuação, certo. Eu gostei do jogo dele, mas é igual você falou, faltou aquele terceiro homem ali para poder aproximar mais do sistema de ataque.
5: O Palmeiras continuou com os mesmos erros contra o Jandaia. Eu anotei lá.
7: Porque erro de passos. Perdendo.
5: O Palmeiras errou mais de 20 passos nesse jogo de sábado. Então são passos que não tem condições de errar. O Milinha foi entrando errando passe. Errando passe. Então são coisas que tem que ser corrigidas.
9: Pra você, Ramos, e para você, Lázaro, o João Kleber também é um claro professor de futebol, entende muito mais do que nós, né? Eu faço a pergunta para vocês aqui. Será E você tocou nesse detalhe aqui, Dielas. Eu faço a pergunta aqui agora. Será que não está faltando treinamento para esse time do Palmeiras?
7: Não, mas o João Carlos acabou de dizer, nós não temos espaço para treinamento,
5: mas
7: não,
5: gente. Mas treina uma vez por semana.
9: Eles podem treinar à noite, Lázaro. Quando o campo está todo.
5: Eles treinam, Jota. Mas é uma vez por semana. Noite. Mas a questão, você sabe o que é? Como uma pessoa falou para mim, se você, somos nós quatro aqui. Junta mais, tem mais um que faz um time de futsal. Olha, nós vamos começar o jogo, treinar 8 horas, mas vamos fazer uma preparação física 25 minutos antes. Os caras não vão, cara. Os caras não querem ir. Eles chegam lá em cima da hora para poder treinar.
9: Aí vai fazer. Pergunta pro treinador aqui, João.
5: Você acha com aquecimento?
9: Como funciona, o Master? Ele falou assim: não, Jotinho, eu não posso passar a escalação porque eu tenho que saber quem que vem. Às vezes ele passa a escalação, chega lá de uma hora, o meia não veio, o zagueiro não veio.
5: Então, ele é conhecedor do futebol. Você acha que uma preparação física na hora, um aquecimento, melhor dizendo. É igual uma preparação física para você jogar durante a semana?
8: Não, então assim, vocês falando, eu pensando nisso, falando que foi mal, então assim, não assisti, mas o treinamento faz muita diferença.
5: Como é isso que
8: faz tá? Muita diferença. Você pode pegar uma equipe ruim, mas bem treinada, ela vai. Se você pega uma equipe boa, que não treina, o risco de dar errado é muito grande.
5: A parte física não é importante?
8: Demais.
5: Você preparar para você ter que correr.
8: E o problema do Márcio também é o horário que eles treinam, né?
7: Treina à noite,
8: Eles treinam depois da gente, então tem dia que eu saio de lá 8h30 e que eles vão começar a treinar.
7: Assim,
9: aí você acaba jogando no calor danado, 4 horas da tarde.
8: É outra coisa que eu tenho propriedade para falar, essa questão do calor aí, de jogar treinar à noite e jogar no calor.
7: Já estão acima dos 40,
8: depois,
7: né?
8: Depois que a gente começou a treinar 2 horas da tarde, nosso time é outro fisicamente. A gente não perdeu para ninguém fisicamente
7: nesse campeonato. Depois das 2. No horário de pico mesmo, do calor.
8: A gente treina o sub-15 das 2 às 4, no sol rebentando. Assim, faz diferença demais.
7: Pois é, cara, eu vou ser muito sincero, a gente briga pelo Palmeiras, a gente briga pelo futebol da cidade de Palmeiras, de Goiás, mas esses meninos, o Ramos, Jota Martins, João Paulo, esses caras merecem parabéns, meu amigo. Porque com a dificuldade do caralho que esses caras têm pra jogar, os caras vão, jogam, tem lá a sua diretoria, tem o pessoal que trabalha, que vai em cima. A prefeitura, eu sei que tem ajudado também na questão do transporte, a questão do campo. Então, porra, a gente cobra, porque a gente quer o Palmeiras lá em cima, velho.
5: Às vezes pessoa fala, mas você tá criticando. Não, não tô criticando, não.
7: Nós queremos.
5: Eu só queria que, por exemplo...
7: Não é profissional.
5: Não é profissional, mas a gente quer alguma coisa assim. Já que a gente tá aqui, vamos fazer o trem bem feito, pronto.
7: Eu vou ser sincero. Eu acredito, se o Palmeiras for completo lá em Acreona...
5: Só vai faltar o Marcelo.
7: Pode engrossar. Porque o Marcelo tá machucado.
5: Só o Marcelo.
7: Porra, então pode chegar lá e engrossar o jogo.
5: Pode, lógico. Se o treinador fazer um esquema de jogo lá, como a gente sempre vem frisando, o meio de campo principalmente, com a volta do Morcego, o Leopoldo da Zaga, o Palmeiras pode engrossar o caldo, fazer 2-0 lá, segurar o jogo e ganhar nos pênaltis.
7: Ganhar nos pênaltis.
5: Faz a vitória.
7: Outra partida da grande semifinal foi Cesarina 2...
5: Paraúna também. Paraúna 2.
7: Perdi o jogo, né, rapaz?
5: Paraúna fez 1-0, depois o Cesarina virou e o Paraúna empatou 2-2. Próximo jogo, sábado que vem.
7: Sábado que vem em Cesarina. E eu acho que aí tem uma grande chance de classificar, né?
5: A sua vitória interessa pros dois, né?
7: Exatamente.
5: O empate vai nos pênaltis.
9: O Cesarina fez um bom resultado fora de casa, né? Já que perdeu o jogo, né? E manteve a invencibilidade, né?
5: A única equipe
9: que não perdeu, né? Dentro da competição.
7: Cesarina? Paraúna, né?
5: O Cesarina
7: empatou, né?
9: Não perdeu. E aí, Lázaro, como eu tinha falado, eu continuo com a minha opinião em relação a Cesarina. Pra mim é o grande favorito à conquista do título. Tinha de Cesarinho.
5: E pra você ver uma coisa, o Palmeiras perdeu o dia que não podia perder. Durante todo o campeonato, perdeu um jogo. Um jogo vai tirar o Palmeiras da final.
7: Vai, mas não vai não. Não,
5: tomara que não.
7: Vai não, você vai ver. Isso é uns 200-0 pra nós lá.
5: Não, rapaz, faz 2-0, segura o jogo, vai nos pênaltis.
7: Brincando aí, mas nós temos, assim,
5: tem condições,
7: acho que não dá pra desanimar, porque nós temos capacidade de chegar lá e engrossar o caldo pra cima de Acreona. Não é?
5: Não.
7: Porque o time bem arrumadinho. A zaga do Palmeiras vinha sendo a zaga do campeonato. Mas
5: até porque também o Leopoldo mais o Alencar já joga.
7: Joga junto, né?
5: Joga junto.
7: É. Então,
5: vai ser uma zaga que dá confiança.
7: Sim.
5: Né? Os dois laterais, se o Moisés puder ir e o
7: esquerdinha
5: também, o meio de campo com o Morcego, Boca lá.
7: Agora, só que o Boca machucou, uma contusão muscular. Também,
5: porque saiu muita gente machucada.
7: E também, eu acho que Paulo Vinícius é dúvida.
9: Ele sentiu a virilha, né?
5: É, o Paulo Vinícius, o Moisés.
9: Sentiu ele também.
7: E o Boca.
9: E um detalhe: o meio campo do Palmeiras jogou bem, teve uma boa atuação. Né? Principalmente o Torro,
5: que foi
9: uma boa
5: tempo,
9: atuação também. Dele, movimentou muito. Ele abriu o jogo ali pro jogador que jogava na extrema, fez um bom jogo ali no meio campo. Como você falou, eu dei a minha opinião. Na minha opinião, acho que vai ser difícil, mas não custa nada tentar. Vamos torcer
5: para o Betinho, né? Voltar, hein?
7: Tendo a volta, pode ser que o Betinho volte. Ô, João, a gente agradece demais a sua participação. Os microfones da Clube FM continuam à sua disposição, abertos. E vamos pra cima, vamos ser campeão dessa categoria.
8: Lázaro, eu que agradeço a oportunidade de novo. É muito importante pra gente poder explanar esse projeto nosso. E essa abertura que vocês estão dando aqui pra gente é fundamental. E de novo, convido a população amanhã 4 horas lá no estádio municipal, estádio Ali Arantes. É um jogão. E a gente precisa da presença de todo mundo lá pra ajudar nossos meninos.
7: Um abraço pra você, até uma próxima vez.
8: Abraço.
7: Abraço, Ramos, bora!
5: Abraço pra você, abraço, Jotinho, abraço, João, abraço a todos os ouvintes do Panorama Esportivo. Eu volto depois da manhã no Panorama Esportivo.
7: Bora, Jotinha!
9: Bora, Lázaro, abraço pra você, boa tarde, boa semana, abraço, Ramos. Valeu, João Kleber, boa tarde pra você, fiquem todos com Deus, amanhã nós estaremos de
7: volta. Esse é o João Kleber, não aquele lá da TV, é do Palmeiras. Vai, Palmeiras, amanhã é mais um jogão de bola aqui no estádio Hélio Arantes. Um abraço, torcedor, eu volto às 4.
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11: Meio-dia e 51.
9: Você, boa tarde, boa semana, abraço, Ramos. Boa, valeu, João Kleber, boa tarde pra você, fiquem todos com Deus.
7: Esse é o João Kleber, não aquele lá da TV, é do Palmeiras. Vai, Palmeiras, amanhã é mais um jogão de bola aqui.

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1: Olha pra você na sintonia certa, 1:10, tá começando Conexão Clube pela sua Clube FM. Boa tarde.

Olha, muito boa tarde pra você que tá na sintonia certa, tá começando, hein? Mais uma programação aqui pela sua Clube FM. Muito mais música, muito mais alto astral pra você com o rádio ligado, sintonizado com a gente na melhor frequência do rádio. Essa é a sua Clube FM 87.9, levando uma alegria muito alto astral pra você a partir de agora. Até às 16 horas a gente tá por aqui, tocando a alegria no seu rádio. Pra você que tá na sintonia certa, pode participar à vontade, 64-3543-1572 e 64-99944-2286. Eu e você, sempre na sintonia da Clube FM. Muito boa tarde para você que tá com o radinho ligado. Clube FM, diretor-presidente Petronilho Alves de Moura, diretor administrativo Lázaro Pereira e a direção-geral de Carlos Martins. Eu sou o Pimentel, viu? Do lado de cá, tocando muita música para você. E eu já começo muito bem ao som do Eduardo Costa, Imagina Eu, pra gente abrir muito mais com alegria, com alto astral e com emoção, né? É mais uma semana e você ligadinho na 87.

é o lindo som do Diego e Vitor Hugo na programação da Clube. Você curtiu aí na programação? É Benzinha Cura, passou por aqui Zé Neto e Cristiano Cadeira, Catiba, Eduardo Costa. Imagina eu na sua tarde, Clube.

Clube FM, 1 hora 22 minutos pra você ligadinho com a gente. Uma ótima tarde pra você que tá aí na sintonia, tá curtindo aí a programação da mais ouvida da cidade. É a Clube FM trazendo sempre as melhores músicas pra você. É o desfile musical mais tocado em todas as rádios, em todas as plataformas digitais. Você confere aqui na frequência de 87.9. Clube FM, as melhores músicas pra você que tá aí com o radinho ligado nessa tarde maravilhosa. Pra você que tá trabalhando, né? Pra você que tá aí no descanso. Tá curtindo aí a programação da Clube. Aos motoristas de aplicativo sempre na sintonia com a gente. Pra você que nesse momento cruza 060 e todo o pessoal das fazendas, chácaras e sítios, né? Sempre curtindo aí a programação. Uma ótima tarde pra você também pelo Brasil e pelo mundo através de nosso aplicativo Rádio Clube FM. Uma boa tarde pra você. 1h22, é de Brito e Samuel, Romance Rosa, aqui no Conexão Clube. Boa tarde pra você.

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2: 1:35.
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4: Olá, hoje é segunda-feira e você confere a previsão do tempo para a região centro-oeste. Instabilidade e chuva tem chance alta, com possibilidade de chuvas fortes e temporais isolados, por causa de sistemas de instabilidade atuando na região. Períodos de sol podem alternar com pancadas de chuva mais intensas.

0: Boa tarde pra você que tá na sintonia da Clube. 1h36 pra você ligadinho sempre na sintonia da Clube.
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0: A todo o pessoal que tá na sintonia certa, ligadinho nessa tarde maravilhosa, segundona, 18 de maio de 2026. Muita música pra você, hein? Tá na sintonia aí da 87.9. Ao pessoal que tá trabalhando nessa tarde maravilhosa, uma ótima tarde de trabalho. Aos amigos comerciantes, boas vendas. E a gente tá por aqui, viu? Ligadinho com você, lado a lado, até às 16 horas, com muita música e a alegria que você merece no seu dia a dia. Cleide Romário chega com Zé Neto e Cristiano. Não namora na programação pra você, ligadinho com o rádio. Tá na sintonia da Clube, 064-3543-1572 e 64-99-44-2286, pra você participar com a gente na programação da Mais Ouvida.

vocês precisam admitir alguma coisa.

0: Muito boa tarde pra você que tá na sintonia certa, tá ligadinho aí com a gente. É tarde maravilhosa, é segundona na programação da sua clube. As melhores músicas pra você, com radinho ligado e sintonizado 87.9. Olha quem tá na sintonia certa, meu amigo Roberto. Alô, Roberto, tá ligadinho com a gente? Tá em Palmeiras curtindo a programação. Boa tarde.
1: Oi, meu amigo, que é o Roberto, que é.
0: Boa tarde.
1: Tô vendo Maria Pires aqui, ó. Palmeiras. Tá uma música aí pra Badia aí, ó. Roberto aqui mandou uma música pra Badia, gente. Já vai nem dormindo, consigo te esquecer.
0: Bom dia, boa tarde pra você, viu? Tá ligadinho aí na programação, nosso amigo Roberto. Tá lá no setor Maria Pires, em Palmeiras de Goiás. Tá mandando a linda música aí pra Abadia, né? Jean Giovanni, nem dormindo consigo te esquecer, na programação da Clube. Pediu, claro, a gente toca. Peça seu sucesso também pelo 064-3543-1572 e 64-99944-2286, que até as 16 horas tem o melhor da música pra você na programação da sua Clube.

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4: 2:06.
5: De acordo com o relatório IMS Electronic Music Business Report, a música eletrônica movimentou no ano passado mais de 15,1 bilhões de dólares, um crescimento de 7% em relação a 2024. Os dados foram compilados pela Media Research. Lembrando que a música eletrônica deixou de ser de nicho e já é tratada como uma economia global.
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0: Para você ligadinho na Clube, 2:07. Boa tarde para você, sempre com o radinho ligado.
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0: Para você que sintoniza na Clube FM, aquela tarde maravilhosa, viu? Sempre as melhores músicas para você que tá com o radinho ligado. Sempre na sintonia, o pessoal trabalhando, curtindo aí o som da Clube FM. Aquele boa tarde especial pra você. Vamos seguindo, viu? Você participando sempre pelo 064-3543-1572 e 64-999-44-2286, levando muita música pra você aí na sua tarde. É a tarde da Clube e eu chego com Renan e Raí e João Neto e Frederico. Paixão ou loucura na programação aqui da Clube. Pra você, boa tarde.
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0: 2:16.
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0: Muito boa tarde pra você que tá na sintonia certa, tá ligadinho aí na programação da Clube, as melhores músicas pra você que tá sempre na sintonia, pra você que tá com o radinho ligado, sintonizado com a gente, vai curtir Luan Santana, Olho Marrom, na programação da sua Clube.
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8: A Meta está lançando um novo app que faz parte do Instagram, o Instants, que seria um rival do Snapchat ou BeReal. O objetivo do Instants é que o usuário compartilhe fotos de uma forma espontânea com amigos. E assim que forem visualizadas, desaparecem e são armazenadas no histórico do usuário. Essas fotos ficarão armazenadas por um ano e o usuário terá a opção de compartilhar posteriormente nas stories do Instagram. O app já está disponível para iOS e Android.
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0: você ligadinho com a melhor sintonia, 87.9. Agora são exatamente 2:38 pra você. Boa tarde.
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0: Pra você que tá na sintonia certa, tá curtindo aí o som da 87, essa é a Clube FM, a rádio dos amigos, tocando sempre música pra você que tá com o radinho ligado, hein? Olha o pessoal que tá trabalhando nessa tarde maravilhosa, uma boa tarde de trabalho. Pede aí o seu sucesso, manda sua música, manda o seu modão, que a gente tá por aqui, viu? Até às 16, com Conexão Clube. Olha um alô especial aí para todo o pessoal que tá sempre na sintonia. O pessoal lá do Rei do Açaí, sempre ligadinho com a gente. O pessoal também da nossa casa, Grill, curtindo sempre a programação. O Zezinho da Bicicleta, com o radinho ligado, né? Tá na sintonia da Clube. Olha o pessoal também lá da Sorotec, aquele boa tarde pra vocês, viu? Olha o pessoal também trabalhando lá no Lava Jato do Hugo, nosso amigo Hugo, o Estevão e toda a galera por aí, curtindo a programação e trabalhando nessa tarde de segundona. Olha, tá na Clube, tá bom demais, 2:39, eu trago linda música do Lombé, só mais uma vez na programação da Clube. 2:40, você sempre na sintonia.

o Edu Estrada na programação da Clube Sonho por Sonho. Agora 2:51 pra você com o radinho ligado nessa tarde maravilhosa. Pra você sempre na sintonia. Boa tarde.

0: Olha você, sempre participando aí da programação 64-3543-1572 e 64-999-44-2286 para você que está na sintonia. 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Legal demais é ter você na sintonia da Clube. É a tarde da Clube, as melhores músicas para você que tá com a rádio ligado na frequência certa. E a gente traz para você Júnior e César, Cheiro de Culpado, na programação da Mais Ouvida.
1: Aí, Júnior, o que será que tinha naquele áudio, hein, meu irmão?
2: César, eu também quero saber, velho.

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1: 3:10.
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4: Você sabia que a cidade mais verde do mundo é Paris, capital da França? E a segunda cidade mais verde do mundo é João Pessoa, capital do estado da Paraíba, no Brasil, sendo esta ainda a cidade mais verde das Américas. Esses dados são reconhecidos oficialmente pela ONU.
5: Vai

0: Você ligadinho com a Clube, agora 3:11. Boa tarde pra você.
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0: Tá com o radinho ligado, tá na sintonia da 87.9. Clube FM, a rádio dos amigos, as melhores músicas e os melhores comunicadores. Pra trazer sempre muita música pra você o dia todo aqui na nossa programação. Aonde você participa, aonde você manda a sua música. E você, claro, quer participar da programação, 64-3543-1572 e 64-9944-2286. A toda a galera que tá na sintonia, aquele abraço pra você. 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Olha, trazendo sucesso, mais música pra você que tá na sintonia. Tá com o rádio ligado, né? Um boa tarde pra você. Olha, vamos curtir o som de Tomás Adrian, A História do Vilão, na programação da sua clube.

0: 3:18.
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0: Na Clube sempre música pra você. Agora 3 horas e 25. Só música boa, hein?
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0: As melhores músicas pra você que der a sintonia, tocando o que há de melhor na programação da sua Clube. Pra você que der a sintonia certa, aquele boa tarde especial ao pessoal que tá trabalhando aí, né? Tá na sintonia, tá trabalhando, tá curtindo a programação da Clube. E a gente tá por aqui, viu? Fazendo companhia pra você. Gian Giovanni, Me Faz Te Odiar. A participação é do Bruno Marrone.

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5: 3:38.

pneus carecas, pneus sem sulcos ou desgastados perdem aderência, principalmente em dias de chuva, aumentando o risco de derrapagem e aquaplanagem. 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

Olha, boa tarde pra você que tá na sintonia certa, tá ligadinho aí na nossa programação. É tarde maravilhosa, é segundona no seu rádio. E a gente vai seguindo até as 16 horas, tocando muita música pra você que tá trabalhando, tá curtindo aí o som da Clube FM. Aqui é o Descobre.

0: das mais tocadas e as mais pedidas em todo o país. Você confere Guilherme Benuto e o Guilherme Haja Colírio na programação Clube.
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Olha, linda música, Alauana Prado, inscrito nas estrelas, no Conexão Clube. Pra você que tá ligadinho com rádio na sintonia 87.9. 15 horas 51 minutos, 3h51. Boa tarde. Pra você que tá na sintonia certa, tá com o ratinho ligado nessa sintonia maravilhosa, é segundona, e a clube tá por aqui, tocando muita música. Olha, mandando aquele alô para a Marta, a Eliane, a Adriana, a Marcela e também o Lazinho, tá curtindo a programação. Boa tarde pra vocês e todo o pessoal lá da Master Camisetas, tá com o ratinho ligado, né? Simone Mendes, direitos iguais pra você aqui no programa.

0: Matheus e Cauã e a Ana Castela, Ilusão de Ótica, na programação da Mais Ouvida. Essa é sua clube, as melhores músicas sempre tocam por aqui.
1: Obrigado, viu?
0: Clube FM, agora 15 horas e 58 minutos. Pra você que tá na sintonia certa, já chegando aí o finalzinho do programa, agradecendo o seu carinho, a sua audiência. Lembrando que eu tô de volta com você amanhã às 13 horas aqui no Conexão Clube, trazendo mais um desfile das mais tocadas, das mais pedidas, viu? Pra você que vai ficar por aí, fica na sequência aí com o programa Boteco Sertanejo e o nosso amigo Lázaro Pereira trazendo o melhor da moda sertaneja até às 19 horas aqui na programação da Clube. Sempre as melhores músicas pra você na melhor sintonia e eu tô indo embora, viu? Amanhã a gente tem um encontro marcado aqui, deixando pra você, Henrique e Juliano. Devia ser proibido. Fiquem todos com Deus e até lá. Tchau, tchau.

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3: Olá, você, tudo bem? Tudo massa? Estamos chegando no Boteco.

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0: Maravilha, gente boa, estamos chegando de novo na Clube FM 87,9. Tem a direção geral de Carlos Martins, Petronilho Alves de Moura. Direção administrativa Lázaro Pereira. Você ouve a Clube FM em qualquer parte do mundo através dos nossos sites da Clube. Você numa boa ouvindo o Boteco Sertanejo em qualquer parte desse país, moçada. Bora, bora, bora! Que maravilha ter você ligado sempre na Clube FM. Você pode ouvir também no site da Clube, Rádios Net, Play Store, baixe aí os nossos aplicativos, mande o seu recado aqui na Clube FM através do WhatsApp da Clube. Dá aquela moral aqui pra nós, porque o negócio aqui hoje é segunda-feira. 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
0: Clube FM. Bora, bora, bora. Alô, trem doido do céu. Ei, moçada, segunda-feira começando tudo de novo. Mais uma semana abençoada vem aí pra todo mundo. Hoje, 18 do mês de maio, 2026, tá começando o botecão mais queridão do Brasil.

Começando bem demais a nossa programação do Boteco Sertanejo. José, Ricardo e Thiago, cancela o pedido. Sonho por Sonho, Edu Estrada, hein? Tivemos ainda Simone Mendes, Direitos Iguais aqui na Clube. Anote a hora pra você não perder o seu compromisso. A hora certinha são 4h21, tá chegando aqui mais moda boa. Vem aí o Tom Araújo, Zé Neto e Cristiano.

0: aqui.
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Olá, amigo e amiga do campo. A partir de agora, os destaques agropecuários aqui no Boletim Agrícola. O milho fechou final de semana com o mercado físico firme e analistas atentos às previsões do tempo. A saca de 60 quilos consolidou o valor de R$ 76,90. A falta de chuvas consistentes em algumas regiões mantém o sinal de alerta ligado para a quebra de potencial da safrinha. O produtor adota uma postura defensiva na comercialização, segurando os estoques à espera de valorizações mais expressivas com a chegada do inverno. Kleber Ramos, direto do Boletim Agrícola.

hein, doido do céu! É segunda-feira abençoada, hein? Alô, Zezinho, lá da oficina de bicicleta. O homem tá ligado aqui no Boteco Sertanejo. Um abraço aí, obrigado pelo carinho. Abraçar também você pelo comércio da cidade. Alô, moçada, você ligado aí lá no Ricardo Pneus. Um abraço todo mundo lá no Ricardo Pneus também, ouvindo o Boteco Sertanejo. Rapaz, lá no Pereira Troca de Óleo, a galera tá lá ouvindo a gente também. Obrigado aí pelo carinho. 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Bom demais, né? Lá na RA Diz, a galera tá sintonizada com a Clube FM também. Trem doido! Chegando o amado mais amadão do Brasil!

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Olá, já voltamos a falar de agronegócio. O Complexo Soja registrou momentos de calmaria no final de semana, com preços após uma semana de forte escoamento dos portos. A saca de 60 quilos finalizou o período cotada a R$ 152,80 no Porto de Paranaguá. O ritmo de embarques do grão brasileiro continua acelerado, impulsionado pela desvalorização do real frente ao dólar, que mantém a competitividade nacional em alta. Produtores aproveitam a boa rentabilidade da safra atual para programar o pagamento de custeios e a aquisição de insumos para o próximo ciclo. Kleber Ramos, direto do Boletim Agrícola.

0: Esse é o Boteco Sertanejo acontecendo aqui na Clube FM até às 7, hein? Essa vez foi o Bruno e Marrone, show de recaída pra você aqui na Clube. Bruninho e Davi, Hugo e Guilherme, Quando as Bocas, André e Adriano, Vira e Mexe. Gente, já são 5h21, deixa eu falar aqui pra você que às 18h tem o Só Modão. É moda boa demais da conta, um atrás da outra. Você que gosta da boa música sertaneja, tá aqui na Clube FM. Aquele modão do passado, né? Aquela do passado que você gosta de ouvir, tá aqui na Clube, tá? Então fique atento e ligado com a gente nessa tarde boa. Se liga com a Clube FM. 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Abraçar aqui a Cristina, tá ligada com a gente? Cristina lá de Inhumas, né? Manda abraço aí pra toda a turma ouvinte da Clube FM, toda a moçada aí curtindo o somzão da melhor do Brasil. Bora, bora, bora, bora!
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0: Essa é melhor, hein? Gosta.

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Olá, já voltamos a falar de agronegócio. O mercado nacional do feijão carioca manteve a estabilidade e a liquidez neste final de semana. A saca de 60 quilos do grão, nota 9, fechou cotada na média de R$ 273. O equilíbrio entre a oferta de lotes de padrão comercial superior e a demanda dos empacotadores sustenta as cotações nas principais bolsas de mercadorias. O setor monitora de perto as áreas da segunda safra, que dependem de condições climáticas favoráveis para manter o ritmo de oferta nos próximos meses. Kleber Ramos, direto do Boletim Agrícola.

Sampaio, hein? Quem vai mandar no mundo é as mulheres. O negócio já tá encaminhando pra esse lado, viu, Teodoro Sampaio? O negócio é assim, é ou não é? Bom demais da conta ter você ligado aqui no Boteco Sertanejo. Jesus amado, já faltam 5 para as 6 na clube. Daqui a pouco tem o Só Modão. Olha a vez aqui do churrasco e paixão. Entra!

0: Mentirosa você.
1: Esse é o Henrique Juliano aqui na Clube FM, Mentiroso Eu. Curtimos ainda Gino e Gino, Churrasco de Paixão. Agora vem aí a hora do Ângelo, vamos levar o nosso pensamento a Deus e, claro, agradecer por mais uma semana que está se iniciando. Vem aí a hora do Ângelo.
2: 6 horas.
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4: Olá, meu amigo, olá, minha amiga ouvinte, eu sou o Padre Ezequiel. Estamos iniciando mais uma semana, segunda-feira. Desejo a você muita paz, muita bênção para esta semana. É a oração das 18 horas do fim da tarde, de agradecimento. E o pensamento deste dia é o seguinte: humano é exatamente aquele que percebe a possibilidade de crescimento e humildemente reconhece que todos estão no mesmo caminho. Meditemos esta canção.

0: Rezemos juntos. O anjo do Senhor anunciou a Maria, e ela concebeu do Espírito Santo. Ave Maria, cheia de graça, o Senhor é convosco, bendita sois vós entre as mulheres, e bendito é o fruto do vosso ventre, Jesus. Santa Maria, Mãe de Deus, rogai por nós, pecadores, agora e na hora da nossa morte. Amém. Eis aqui a serva do Senhor, faça-se em mim segundo a vossa palavra. Ave Maria, cheia de graça, o Senhor é convosco, bendita sois vós entre as mulheres, e bendito é o fruto do vosso ventre, Jesus. Santa Maria, Mãe de Deus, rogai por nós, pecadores, agora e na hora de nossa morte. Amém. E o Verbo se fez carne e habitou entre nós. Ave Maria, cheia de graça, o Senhor é convosco, bendita sois vós entre as mulheres, e bendito é o fruto do vosso ventre, Jesus. Santa Maria, Mãe de Deus, rogai por nós, pecadores, agora e na hora de nossa morte. Amém. Rogai por nós, Santa Mãe de Deus, para que sejamos dignos das promessas de Cristo. Oremos. Derramai, ó Deus, a vossa graça em nossos corações, para que, conhecendo pela mensagem do anjo a encarnação do vosso Filho, cheguemos por sua paixão e cruz à glória da ressurreição. Por Cristo nosso Senhor. Amém. E agora sobre você, a bênção de Deus. O Senhor esteja convosco, Ele está no meio de nós. Por intercessão de Nossa Senhora, desça sobre você, sobre a tua casa, sobre a tua vida, sobre a tua saúde, sobre o teu trabalho, a bênção de Deus. Em nome do Pai, do Filho e do Espírito Santo. Amém. Obrigado por estar conosco, um forte abraço para você e até amanhã.
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Olá, já voltamos a falar de agronegócio. O mercado do boi gordo encerrou o balanço deste final de semana operando em patamares historicamente elevados. Nas praças de São Paulo, a arroba do boi gordo fechou cotada a R$ 345,50. Com o avanço definitivo do outono seco, as pastagens perdem capacidade de suporte rapidamente, o que limita a oferta de animais terminados a campo. A tendência para a abertura dos negócios é de pressão compradora por parte dos frigoríficos exportadores, que tentam alongar suas escalas de abate. Estas são as últimas notícias de hoje. Voltaremos amanhã com os principais destaques do agro em quatro edições.

Maravilha, maravilha, estamos de volta com você. Agora, a partir de agora, tem o som modão, aquela moda do passado que você gosta. Tá aqui, hein? Deixa eu abraçar aqui o Beto Flamenguista, ligadão aqui na Clube FM. Obrigado aí pelo carinho, hein? Toda a sua família também ligada no Boteco Sertanejo. Vamos começar!

0: Esse é o Cacique Pajé, Laço da Saudade aqui no Boteco Sertanejo. Gente, anote a hora certa, agora são 6h31, vem aí o intervalo, eu volto já já.
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7: 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Ô, coisa linda, eu me emocionei, tu acredita? É difícil.
8: Tá na Clube, tá bom demais. 6h43 na melhor do Brasil. É o Boteco Sertanejo.
9: Ô, galera do Boteco!
8: É moda boa, um atrás da outra.

Virgínia e Jano aqui na Clube, equipe boiadeira, boa tarde, boa noite pra todo mundo, gente. Finalzinho já do Boteco Sertanejo, tô indo nessa já, hein? Rapidinho, hein? Final do Boteco Sertanejo desta segunda-feira. Amanhã tem mais pra você, se Deus nos permitir, é claro. Um abraço carinhoso pra todo mundo. Fiquem todos com Deus. Uma ótima segunda-feira, uma ótima semana pra todo mundo. Obrigado aí pelo carinho do Rádio Ligado. A gente se fala nas ondas da Clube. Nunca se esqueça que aquele que morreu na cruz de braços abertos morreu por mim. E morreu por você também. Tô indo nessa. Tchau, gente. Tchau. Fui, Brasil.

0: entra neste país.
1: O plano da estatal vai além do refino. Outros 9 bilhões de reais serão destinados à exploração e produção de petróleo, com foco no pré-sal da Bacia de Santos. Também estão previstos investimentos em gás natural, energia renovável e na expansão da infraestrutura logística do Porto de Santos. Projetos que aumentam a soberania e diminuem a dependência do país de crises externas, como reforçou o presidente Lula.
2: Fortalecer a Petrobras é uma coisa muito importante. É fazer a Petrobras voltar a ser motivo de orgulho. Sabe o que é motivo de orgulho? É a gente fazer tudo o que for necessário para que esse país seja soberano na prospecção e no refino de biocombustível e de combustível, de gasolina, de óleo diesel, de nafta, tudo que a gente puder produzir.
1: Com os investimentos, a Replan deve aumentar a produção de diesel S10, mais puro e menos poluente, e passará a produzir combustível sustentável de aviação, o SAF. Os investimentos anunciados para o estado de São Paulo devem gerar 38 mil empregos diretos e indiretos, segundo a Petrobras. De Paulínia, São Paulo, Pablo Mundim.
3: Considerado a maior infraestrutura científica do Brasil, o acelerador de partículas Sirius, instalado em Campinas, São Paulo, entrou numa nova fase.
4: Com a inauguração de mais 4 estações, o Sirius amplia a pesquisa e desenvolvimento de novas tecnologias estratégicas para o país.
3: Também foi lançada a pedra fundamental do Polo, que vai desenvolver tecnologias para o Sistema Único de Saúde.
5: O Sirius, em Campinas, funciona como um gigantesco microscópio de alta precisão. O equipamento possui uma das mais avançadas fontes de luz síncrotron do mundo e consegue analisar diferentes materiais em escala atômica. As primeiras linhas de pesquisa começaram a operar em

0: operação, o Círio chega a um total de 15 linhas em funcionamento. A ministra da Ciência, Tecnologia e Inovação, Luciana Santos, disse que o investimento eleva a qualidade das pesquisas científicas no país.
1: Estamos construindo autonomia científica, capacidade nacional, um Brasil forte, independente e soberano, e prova de que o Brasil pode ocupar um lugar de liderança científica, tecnológica e industrial no mundo.
0: O presidente Lula também visitou o canteiro de obras do Orion, que será o primeiro laboratório de biossegurança máxima, voltado ao estudo de patógenos de alta periculosidade. Durante o evento, também foi lançada a pedra fundamental do primeiro polo do Programa Nacional de Inovação Radical em Saúde, voltado ao desenvolvimento de tecnologias para o Sistema Único de Saúde. O ministro substituto da Saúde, Adriano Massuda, destacou a importância do polo para a saúde do país.
2: Estamos falando de infraestrutura integrada voltada para a produção de radiofármacos, diagnósticos avançados, terapias inovadoras, insumos farmacêuticos ativos, as IFAs, que o Brasil e o mundo é tão dependente.
0: O presidente Lula ressaltou a importância dos investimentos em ciência e tecnologia.
3: Qualquer quantidade de milhões que nós colocarmos é muito pequeno diante da quantidade de milhões que isso aqui vai render para o futuro do país e para o futuro da sociedade brasileira.
0: O laboratório Sirius atende pesquisadores do Brasil e do exterior. Quase 90% dos componentes do Sirius foram produzidos ou desenvolvidos no Brasil. Reportagem Dimas Soldi.
4: Hoje, 18 de maio, é Dia Nacional de Combate ao Abuso e à Exploração Sexual de Crianças.
5: O governo do Brasil vem fazendo um trabalho transversal com vários ministérios para enfrentar esse problema de maneira mais efetiva e segura para as crianças.
4: Esse trabalho envolve educação, levantamento de dados para formulação de novas políticas públicas e, principalmente, estímulo à denúncia por parte da sociedade.
5: Hoje a gente conversa com a ministra dos Direitos Humanos e da Cidadania, Janine Mello, sobre cada uma dessas ações. Boa noite, ministra, bem-vinda.
6: Boa noite, Luciano, boa noite, Mariana. Obrigada, gente, um prazer estar aqui com vocês.
5: Ministra, hoje foram feitas várias entregas relacionadas aos direitos da infância. Vamos começar, então, falando sobre as ações normativas para fortalecer o combate ao abuso sexual de crianças e adolescentes. Que atos foram feitos hoje nesse sentido e como eles ajudam nessa luta?
6: Luciano, hoje eu assinei uma portaria pra gente muito importante, que é a portaria que institui a Política Nacional de Enfrentamento e Combate ao Abuso Sexual contra crianças e adolescentes. Então, a gente, né, é mais um avanço do ponto de vista normativo em relação a essa agenda. A gente garante aí o compromisso do governo do presidente Lula em organizar as ações do governo federal como um todo, para que a gente consiga efetivamente melhorar tanto a etapa de prevenção quanto a etapa de encaminhamento dos casos e também de responsabilização dos assediadores e dos abusadores de crianças.
4: E hoje, né, ministra, foi lançada uma campanha de enfrentamento à violência sexual contra crianças e adolescentes. Eu vou até chamar, vamos ouvir um trechinho dela.
7: O silêncio não protege a criança. O silêncio protege quem comete a violência. Proteger a criança é agir. Acredite, escute, não julgue. Denuncie qualquer abuso. Disque 100. Disque Direitos Humanos.
4: Pois é, ela vem com essa ideia para reforçar essa ideia da importância da sociedade denunciar, não ser omissa e não ter esse olhar julgador sobre a criança, né?
6: É isso, Mariana, a gente precisa assim, a prevenção, né, o enfrentamento à violência sexual contra crianças e adolescentes, ela tem três grandes etapas, vamos colocar assim. Então tem uma parte que é de prevenção, então a gente precisa falar sobre isso. Então o silêncio, ele não ajuda as crianças, ele não protege as crianças. O silêncio, ele só protege o abusador. Ele só protege aquele que violenta essas crianças e que abusa dessas crianças. Então, o que a gente precisa garantir é efetivamente canais de denúncia para no momento em que o caso aconteça, a gente consiga encaminhar isso adequadamente, que a gente consiga que o Estado dê respostas, né, junto a diferentes autoridades competentes aí, dependendo do caso, para a gente conseguir garantir efetivamente que também, aí uma terceira fase, é que a gente responsabilize e puna aquelas pessoas que estão envolvidas nesses crimes.
5: Outra ação transversal lançada hoje foi com o Ministério da Educação, né? Com um caderno temático, Papel da Escola no Enfrentamento à Violência contra Meninas e Mulheres. O que é esse material? Ele será entregue nas escolas, aos pais?
6: Então, esse material a gente tem, né? Em parceria com o Ministério da Educação, assim como a gente tem também em parceria com outros ministérios, esse material é um material que vai servir de orientação para os profissionais de educação. Então, professores, todo mundo que está na sala de aula. A escola, para a gente, é um dos principais locos de ensino, acho que para as crianças conseguirem

0: se proteger e para a gente garantir que também a escola, como parte dessa rede de proteção social, seja um lugar em que os professores que estão junto com essas crianças diariamente consigam identificar eventuais sinais de que as pessoas estão passando por algum tipo de situação de violação ou de violência. Então, para a gente é muito importante que os professores e professoras estejam orientados adequadamente para conseguir identificar e encaminhar esses casos para onde a gente precisar, para as autoridades competentes, polícia, quando for o caso, conselhos tutelares.
1: Saber também como abordar,
0: exatamente,
1: né? E não compactuar com essa rede de silêncio.
0: Exatamente. Esse material já está disponível nas redes do MEC e ele vai estar disponível para todos os professores e professoras do Brasil.
1: Agora, foi lançada também, né, ainda falando em educação, foi lançada a matriz Educação que Protege, que é uma parceria com a Unicef, e também um guia para os municípios lidarem aí com a proteção das crianças em festas populares, eventos públicos. Que tipo de orientações esses documentos trazem?
0: Então, acho que a gente tem uma parceria já histórica com a Unicef de muitos anos, então tem esse é mais, né, esses são dois materiais que são exemplos dessa parceria aí muito frutífera que a gente tem com eles. A nossa preocupação foi garantir isso para municípios e para instituições que organizam grandes eventos, saberem como se a gente tivesse um passo a passo do que fazer para a gente ter cuidado com essas crianças, porque a gente sabe que nesses momentos é muito comum que aconteça situações, que a criança às vezes fica desacompanhada, as pessoas às vezes não estão totalmente atentas ao que está acontecendo, e a gente precisa garantir que tenha, inclusive no âmbito desses eventos, estruturas de atendimento para evitar que esses casos fiquem sem encaminhamento naquele momento imediato em que acontecem.
2: Ministra, outra parceria importante, ou outras parcerias importantes, são com a Polícia Rodoviária Federal e os conselhos tutelares, né? A ideia é contar com essas instituições nas localidades de difícil acesso, não é isso?
0: É isso. Com a Polícia Rodoviária Federal, a gente tem a polícia já tem uma metodologia que chama MAPIAR, que é implementada para exatamente identificar e fiscalizar pontos que a gente tem nas rodovias federais, em que a gente sabe que tem uma incidência grande de violação contra crianças. Então, na verdade, hoje a Polícia Rodoviária Federal está atualizando essa metodologia para a gente conseguir qualificar e aprimorar esse atendimento, para a gente ter tempestividade e agilidade na identificação desses casos e no encaminhamento policial em relação a isso. Então, essa é uma parceria para a gente super importante com a Polícia Rodoviária Federal, que está em andamento já há um tempo, mas a gente agora atualiza para aprimorar. A outra que a gente tem com os conselhos tutelares, na verdade, é uma atuação, né, no âmbito do nosso ministério em várias dimensões, vamos colocar assim, que a gente tem principalmente uma preocupação em fortalecer e garantir que os conselhos tutelares consigam executar suas atribuições na proteção, na defesa dos direitos das crianças e dos adolescentes. Então, a gente tem programas de equipagem, fortalecimento via capacitação desses conselheiros e dessas conselheiras. Então, tem uma série de medidas que a gente faz junto aos conselhos para garantir que eles possam aí nos apoiar na implementação das políticas de defesa de criança e adolescente.
1: Eu acho que até é importante a gente ressaltar esse trabalho que a Polícia Rodoviária Federal faz, porque há lugares onde basicamente é a PRF ali que,
0: exatamente,
1: tem mais condição de atuar, né? Porque é mais difícil de chegar, mais difícil manter, às vezes, alguém do Estado por lá, né?
0: Exatamente.
1: Ministra, a gente não pode deixar de falar aqui das novas formas de violência sexual, principalmente no ambiente digital, né? A senhora pode falar um pouco pra gente sobre o ECA digital e como é que tem sido o enfrentamento da violência nesse ambiente virtual?
0: Claro, então, o ECA, bom, foi um avanço histórico, importantíssimo que o Brasil deu no último, né, agora no último, a gente aprovou, sancionou a lei no ano passado, esse ano a gente conseguiu publicar o decreto que regulamenta e que indica, inclusive, para o setor de tecnologia e das plataformas, como é que o ECA digital vai ser efetivamente implementado. A gente precisa, acho que, caminhar em duas direções. Uma é garantir que, efetivamente, o ECA digital seja implementado, se torne uma realidade na vida das famílias. Havia uma preocupação muito grande de todas as famílias brasileiras com a forma com que o acesso à internet tem se dado de maneira cada vez mais precoce e cada vez menos supervisionada. Então, para a gente é importante garantir que haja uma parceria entre famílias, Estado e iniciativa privada para a gente criar e permitir que o ambiente digital seja um ambiente protegido para as crianças, um ambiente seguro para que elas naveguem. O acesso à internet, à tecnologia é uma realidade. A gente não tem como lutar contra isso, mas a gente precisa garantir que esse espaço seja um espaço mais seguro para crianças e adolescentes. Então, o ECA acho que trouxe exatamente essa perspectiva. E para a gente é muito importante afirmar e acho que reiterar que o Brasil, ele define, ao estabelecermos o ECA digital, o que o Brasil diz eu estou definindo um limite enquanto país para o que a gente permite em relação à operação ou regras de negócio, ou modelos de negócio que a gente não quer que sejam baseados na vulnerabilidade da infância. O Brasil diz isso de maneira muito explícita e evidente, inclusive servindo de exemplo e de referência aí para outros países.
2: Nesse contexto, né, ministra, temos também o guia sobre dispositivos digitais, uhum, né, o uso por crianças e adolescentes. Que tipo de orientações estão nesse guia? E ele tem tido, a população tem demonstrado interesse nesse guia?
0: Muito, Luciano. Esse guia, ele foi um guia que, né, antecedeu ali a parte da regulamentação do ECA digital, e ele, na verdade, serviu para isso. Vários pais, várias mães e pessoas que, né, responsáveis por as crianças não sabem exatamente como mexer em determinados tipos de aplicativos ou de rede social. Então, o guia, ele, inclusive, ajuda a fazer a supervisão parental. Então, tem várias famílias que acessaram, né, e que nos retornaram e nos deram um feedback em relação a isso, de que foi importante para orientar essas pessoas de como, quais são os instrumentos e quais são os mecanismos que a gente pode contar para garantir que as crianças tenham um acesso mais seguro a esses aplicativos e a essas plataformas de maneira geral. E aí a gente também tem ali parte que vai para, né, dedicado para as outros equipamentos da rede de proteção de crianças e adolescentes, para os profissionais de saúde, para os profissionais de assistência social, profissionais de educação. Então, ele é voltado para famílias, mas também para todos aqueles que de alguma forma interagem com o dia a dia e cotidiano dessas crianças, para que a gente tenha ali orientações meio coordenadas em relação a isso.
1: Onde é que a gente consegue acesso ao guia, ministra?
0: Ele tem uma plataforma específica, um site, ele está disponível para download. A gente tem também vários materiais impressos que foram distribuídos em diferentes locais, mas ele está disponível hoje, inclusive no site do nosso próprio ministério.
1: Então vamos lá, guia sobre o uso de dispositivos digitais por crianças e adolescentes, é assim que é possível buscar na internet e encontrar ele, então.
0: O apelido dele é Guia de Telas, pode botar
1: guia
0: no Google,
1: telas.
0: Guia de Telas, que eu acho que vocês acham de maneira mais fácil também.
1: Tá ótimo, nós conversamos com Janine Mello, ministra dos Direitos Humanos e da Cidadania. Ministra, muito obrigada pela sua entrevista à Voz do Brasil.
0: Obrigada, Mariana, obrigada, Luciano, boa noite, gente.
2: De crédito, cheque especial, financiamento estudantil, o Desenrola chegou para ajudar os brasileiros a se livrarem de vários tipos de dívidas.
1: E entre as novidades do programa está um simulador que calcula os prazos, descontos e o valor final da dívida a ser quitada.
2: Outra facilidade é ter atendimento presencial em uma agência dos Correios.
3: Luciana Abreu é fisioterapeuta e conta que na época da faculdade recorreu ao Fundo de Financiamento Estudantil FIES para custear as mensalidades. Já formada, ela acabou atrasando os pagamentos do financiamento e viu o débito virar uma bola de neve. Só em 2023, Luciana conseguiu renegociar a dívida graças ao programa Desenrola Brasil do governo federal.
4: Hoje eu já quitei a minha dívida e isso me proporcionou liberdade e autonomia financeira.
3: Para ajudar pessoas que desejam limpar o nome, o governo do Brasil lançou neste mês o programa Desenrola Brasil Famílias, ou Desenrola 2.0. Além das condições especiais, o programa trouxe ainda uma novidade. Nesta edição, os interessados podem realizar uma simulação com uma nova calculadora digital. Desenvolvida pelo Ministério da Fazenda, a calculadora mostra uma estimativa das condições de renegociação antes que a pessoa procure uma instituição financeira. Segundo o secretário de Reformas Econômicas do Ministério, Regis Dudena, outra função disponível é a possibilidade de calcular o uso do Fundo de Garantia do Tempo de Serviço, FGTS.
5: Automaticamente, esse simulador já faz uma projeção de qual vai ser o tamanho do desconto e como ele poderá vir a parcelar essa dívida, inclusive utilizando-se do saque do FGTS para abatimento dessa dívida. Então, é uma ferramenta para ajudar o cidadão a saber se a política pública está sendo aplicada corretamente para ele.
3: A calculadora pode ser acessada no endereço simuladordesenrola.fazenda.gov.br. Para quem prefere atendimento presencial ou não tem facilidade com as ferramentas digitais, também é possível renegociar as dívidas indo a uma das mais de 10 mil agências dos Correios espalhadas pelo país. Reportagem Gabriela Noronha.
1: E na hora de renegociar as dívidas, cuidado com golpes.
2: O Ministério da Fazenda alerta para um golpe que usa um site falso do novo Desenrola Brasil para enganar pessoas interessadas em renegociar dívidas.
6: A página imita canais oficiais e promete limpar o nome do usuário em até 5 dias. Segundo o Ministério, os golpistas pedem consulta de CPF para verificar uma suposta elegibilidade ao programa, coletam informações pessoais e cobram pagamentos via Pix sob justificativa de taxas administrativas e processamento eletrônico. O site também usa um chat para levantar informações sobre o tipo de dívida, como a do cartão de crédito, por exemplo. A pasta reforça que não existe cobrança de taxa para participar do novo Desenrola Brasil. Vale lembrar que o site oficial do programa está disponível na página do Ministério da Fazenda, gov.br/fazenda. Dilson Santa Fé, para a Voz do Brasil.
1: Proteger a Amazônia e as fronteiras para fortalecer a soberania nacional.
2: É o que pretende o programa Território Seguro e Amazônia Soberana, lançado hoje em Manaus.
1: A iniciativa tem como foco 7 territórios prioritários, onde vivem 38 etnias indígenas.
7: A iniciativa faz parte do Plano Brasil contra o Crime Organizado e integra várias forças do governo federal para enfrentar a criminalidade. O ministro da Justiça e Segurança Pública, Wellington César Lima e Silva, destacou que as facções que agem na Amazônia Legal são diferentes dos grupos criminosos de São Paulo e Rio de Janeiro. Por isso, o programa deve atender a segurança regional e combater crimes divididos em 4 pilares.
8: O primeiro pilar é o lucro. Aqui, o ouro do garimpo ilegal, a madeira sem origem, a terra grilada, a cocaína que desce os rios. O segundo pilar é o controle a partir das prisões e dos territórios dominados, de onde lideranças articulam atividades criminosas. O terceiro pilar é o poder armado, alimentado pelo mercado legal de armas que cruza as fronteiras norte e oeste do país. E finalmente o quarto pilar é a violência letal contra ribeirinhos, contra lideranças indígenas, contra agentes públicos.
7: O programa tem como foco 7 territórios prioritários, onde vivem 38 etnias indígenas e tem investimento inicial de 209 milhões de reais. A ideia é combinar ações de repressão, prevenção e fortalecimento das economias locais, a fim de evitar que indígenas sejam cooptados pelo crime, como explica o ministro dos Povos Indígenas, Eloy Terena.
9: Nós detectamos aí dentro dos territórios, além dessas facções, elas vão assediando os indígenas. E muitos indígenas acabam sendo assediados por falta de oportunidade, por não ter outros meios de sobrevivência, vivência, sem ter também o apoio para realizar suas atividades próprias, né? Então, não tem perspectiva de vida. Então, é a partir dessa dimensão que o Estado precisa agir.
7: O programa Brasil contra o Crime Organizado foi lançado no dia 12 de maio para desarticular as estruturas econômicas, operacionais e territoriais que sustentam as organizações criminosas. Reportagem Luana Karen.
2: Mais de 19 milhões de famílias em todo o país começam a receber hoje a parcela do mês de maio do Bolsa Família.
1: O repasse foi unificado em 217 municípios brasileiros às famílias que vivem em áreas em emergência ou calamidade pública reconhecidas pelo governo do Brasil.
2: E uma novidade, a partir de hoje as famílias beneficiárias podem contar com um aplicativo renovado.
1: Quem explica pra gente é o ministro do Desenvolvimento e Assistência Social, Família e Combate à Fome, Wellington Dias.
10: É uma ferramenta que permite a cada família beneficiária poder dar solução a problemas que tenha. Por exemplo, por que teve o bloqueio? Lá no aplicativo você vai conseguir saber e vai conseguir ali dar a solução. Também é uma ferramenta para acessar vários programas além do Bolsa Família. O Minha Casa Minha Vida, como é que eu faço para me cadastrar? O programa Gás do Povo, Luz do Povo, o programa Pé de Meia, ou seja, são várias portas que se abrem para o público do Bolsa Família.
2: E essas foram as notícias do governo do Brasil.
1: Fique agora com as notícias do Poder Judiciário e do Congresso Nacional. Boa noite.
2: Boa noite para você e até amanhã.
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13: STF invalida lei do Espírito Santo que permite aos pais vetar filhos em aulas sobre gênero e sexualidade.
14: STJ recebe nova denúncia contra ex-governador do Acre em ação por fraude e desvio em obras públicas.
13: TSE realiza confirmação do teste público da urna.
14: Boa noite, eu sou Marcela Luiza.
13: E eu sou Walter Lima. We'll be right back.
14: Supremo Tribunal Federal invalida a lei do Espírito Santo que permitia a pais vetar filhos em aulas sobre gênero e sexualidade.
15: Na mesma sessão virtual, o STF também declarou inconstitucional uma lei de Betim, em Minas Gerais, que proibia o uso da chamada linguagem neutra nas escolas. Marta Ferreira.
16: A norma capixaba foi questionada no Supremo pela Aliança Nacional LGBTI+, pela Associação Brasileira de Famílias Transafetivas e pela Associação Comunitária Cultural e de Apoio Social, Fórum Nacional de Travestis e Transsexuais Negras e Negros. Prevaleceu o voto da relatora ministra Carmen Lúcia. Para ela, o legislativo capixaba extrapolou sua competência constitucional ao tratar de diretrizes e bases da educação, matéria reservada à União. Na avaliação da ministra, a norma interferiu indevidamente no currículo pedagógico, cujas regras são disciplinadas pela Lei de Diretrizes e Bases da Educação Nacional. Na mesma sessão virtual, os ministros também declararam inconstitucional a Lei 7.015 de 2022 do município de Betim, em Minas Gerais, que proibia o uso da chamada linguagem neutra nas escolas. O relator da ação, o ministro Luiz Fux, afirmou que o tribunal tem jurisprudência consolidada, segundo a qual estados e municípios não podem proibir o uso da linguagem neutra em instituições públicas ou privadas de ensino, por se tratar de matéria vinculada às diretrizes educacionais, cuja competência é da União.
14: Corte Especial do STJ recebe nova denúncia contra o ex-governador do Acre, Gladson Camelin.
15: Agora, o político é acusado pelos crimes de peculato, desvio e fraude à licitação por supostas irregularidades na contratação de obras para rodovia estadual em Cruzeiro do Sul. Fátima Uchoa.
0: Com a decisão, o ex-governador se tornou réu em mais uma ação penal. A Corte Especial já o havia condenado a 25 anos e 9 meses de reclusão, a maior pena já aplicada pelo STJ em uma ação penal originária. Segundo o Ministério Público Federal, no início do primeiro mandato no governo do Acre, em 2020, o então governador Gladson Camelli teria articulado esquema para frustrar o caráter competitivo da licitação para obras de duplicação da AC-405, direcionando o contrato para a construtora Colorado, empresa ligada à família dele. A acusação também aponta suposto superfaturamento no contrato. A relatora na Corte Especial é a ministra Nancy Andrighi.
14: Moradores da Ilha do Marajó, no Pará, buscam atendimento no mutirão da Justiça do Trabalho.
15: O mutirão é uma parceria com o Conselho Nacional de Justiça. Luma Soares.
17: Os atendimentos começaram cedo em Portel, na Ilha do Marajó. Centenas de pessoas enfrentaram filas na madrugada para garantir serviços como orientações trabalhistas, emissão de documentos, previdência e atendimento de saúde. Os atendimentos vão até sexta-feira, dia 22, das 8 da manhã às 6 da tarde.
14: O Tribunal Superior Eleitoral realizou a confirmação do teste público da urna.
15: Os investigadores validaram as correções e aprimoramentos nos sistemas eleitorais. Fábio Ruas.
18: O teste de confirmação foi realizado entre os dias 13 e 15 de maio. Os testes comprovaram mais uma vez a segurança do sistema eleitoral brasileiro. Ficou constatado que nenhum dos quatro achados do teste da urna, realizado no final do ano passado, fragilizou o sigilo e a integridade do voto, que são os pilares do processo eleitoral do país.
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14: Uma boa noite.
15: E até amanhã.
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1: Eu sou Paula Groba.
2: E eu sou Ricardo Nakaoka.
1: E estes são os destaques de hoje do Jornal do Senado, que começa agora.
2: 5 estados são premiados no Senado por avanço na alfabetização infantil.
1: Presidente do Banco Central participa de audiência com senadores para prestação de contas e esclarecimentos sobre o Banco Master.
2: Senado debate criação do Estatuto da Poupança para proteger famílias endividadas.
1: Boa noite.
2: Boa noite.
1: Aprender a ler e escrever na idade certa pode definir todo o futuro escolar de uma criança. E alguns estados brasileiros têm conseguido avançar nesse desafio.
2: Hoje, o Senado homenageou 5 governadores que se destacaram pelos resultados na alfabetização de crianças de até 8 anos, reconhecendo políticas públicas que melhoraram o desempenho dos alunos nos primeiros anos da educação básica. Os detalhes na reportagem de Rodrigo Rezende.
3: O reconhecimento é feito a partir de critérios técnicos que levam em conta 4 eixos de avaliação: resultados de alfabetização, equidade, formação de professores e regime de colaboração. O senador Cid Gomes, do PSB do Ceará, que propôs a iniciativa e presidiu a homenagem, afirmou que a premiação é um incentivo para que mais governantes invistam em educação.
4: Hoje, consolidamos a tradição que iniciamos em 2025. Confirmamos o compromisso desta casa com a educação, com a democracia e com a superação das desigualdades. Deixamos claro que os esforços dos governantes que lutam por uma educação de qualidade não passarão desapercebidos.
3: Juliano Mazzeppi, representante do governador de Mato Grosso, Otaviano Pivetta, afirmou que o prêmio é resultado de um trabalho coletivo.
5: Esse prêmio não é apenas do governo. Nós dedicamos ele também a todos os gestores, professores, diretores de escolas, prefeitos municipais e toda a classe educadora.
3: Erivonaldo Alves, secretário de Educação da Paraíba, representante do governador Lucas Ribeiro, ressaltou que a alfabetização na idade certa abre diversas portas durante a vida.
6: Em nome de cada aluno paraibano, de 6 a 7 anos de idade, que descobre o mundo através da leitura. Alfabetizar não é apenas um favor, é um direito que todas as crianças têm.
3: O governador do Piauí, Rafael Fonteles, saudou a parceria entre os entes federados na conquista de bons números de alfabetização no estado.
7: Sabemos que essa é uma política executada pelos municípios diretamente, mas pode e deve ser apoiada pelos estados e pelo governo federal.
3: O governador do Ceará, Eumano de Freitas, ressaltou a longevidade das políticas educacionais no estado.
8: É também motivo de orgulho fazer parte de um projeto educacional que se tornou referência nacional e que foi construído com visão de longo prazo, compromisso público e continuidade administrativa.
3: O Comitê Técnico da Comenda conta com representantes do Ministério da Educação, do INEP, do Unicef e de instituições ligadas à educação, caso da Fundação Roberto Marinho, Fundação Leman, Associação Bem Comum e o Instituto Natura.
1: O senador Marcelo Castro, do MDB do Piauí, cobrou uma decisão definitiva do Supremo Tribunal Federal sobre a divisão dos royalties do petróleo. Hoje, a maior parte desses recursos fica concentrada em 3 estados produtores: Rio de Janeiro, São Paulo e Espírito Santo.
2: Em 2012, o Congresso aprovou novas regras para ampliar a participação dos estados não produtores, mas a lei acabou suspensa pelo STF em 2013. Neste mês, o julgamento foi retomado, mas voltou a ser interrompido após pedido de vista do ministro Flávio Dino.
9: 86% ficam no Rio de Janeiro, 4,4% no Espírito Santo, 0,6% em São Paulo. Somando tudo, 94% dos royalties do petróleo do Brasil ficam em 3 estados, especialmente em um único estado do Brasil.
1: E outra decisão recente do Supremo Tribunal Federal teve impacto direto nas relações de trabalho e nos direitos das mulheres.
2: O STF considerou constitucional a lei aprovada pelo Senado em 2023, que prevê medidas para promover a igualdade salarial entre homens e mulheres nas empresas. A norma vinha sendo questionada por entidades empresariais e trabalhistas. A reportagem é de Raíssa Abreu.
10: A iniciativa do governo, aprovada pelo Senado em junho de 2023, obriga empresas a divulgarem periodicamente salários e critérios de remuneração de seus funcionários e a adotarem medidas para corresponder correção de desigualdades entre salários de homens e mulheres na mesma função. O ministro Alexandre de Moraes considerou que a lei cumpre o objetivo de promover a transparência e enfrentar a desigualdade. Para a relatora da proposta no Senado, a senadora Tereza Leitão, do PT de Pernambuco, ainda há muito por fazer.
11: Eu acho que o primeiro ponto a ser feito é essa radiografia da situação, porque existe já a disparidade e quando você dá o corte racial, ela aumenta, como também cortes regionais, cortes territoriais. Então, esse mapa, a gente precisa se valer dele para poder fazer as políticas de reparação, de superação dessa realidade.
10: Mulheres recebem, em média, 21% a menos que os homens. Quando o recorte é racial, a diferença salarial entre homens brancos e mulheres negras é de 53%.
1: Audiência com o presidente do Banco Central, renegociação de dívidas rurais e propostas para garantir a gratuidade do PIX movimentam a agenda das comissões do Senado nesta semana.
2: Projetos sobre protocolo antirracista e militarização de escolas também estão entre os destaques. Repórter Marcela Diniz.
12: Na terça, a Comissão de Assuntos Econômicos ouve o presidente do Banco Central, Gabriel Galípolo, entre outros assuntos, sobre a fraude do Banco Master e as providências do BC com relação ao BRB, Banco de Brasília. O colegiado também pode votar a utilização do Fundo Social do Pré-Sal para renegociação de dívidas de produtores rurais. Para o presidente do colegiado, senador Renan Calheiros, do MDB de Alagoas, a crise é grave e demanda solução urgente.
13: Problemas climáticos com problemas macroeconômicos, guerras, câmbio baixo, mercado reduzido, juros altíssimos, as suas garantias foram comidas pela remuneração desses juros absurdos.
12: Também na terça, a Comissão de Educação analisa o protocolo antirracismo, misoginia e demais preconceitos nas escolas. Na quarta, a Comissão de Constituição e Justiça poderá votar a PEC que amplia a autonomia do Banco Central e garante gratuidade do PIX. E na quinta, tem debate na Comissão de Educação sobre militarização de escolas públicas. O pedido de audiência cita agressões, punições desmedidas e outras violações em ambiente escolar.
1: Já no plenário, os senadores devem votar nesta semana o projeto de lei complementar que garante a manutenção de incentivos de tributos federais a pessoas jurídicas sem fins lucrativos, independentemente de sua qualificação.
2: A pauta de votações desta semana também inclui indicações para a representação do Brasil no exterior e para o Conselho Nacional de Justiça, aumento de prazo para contestar a autoria de crimes praticados no ambiente doméstico e ainda a criação da Política Nacional para Estudantes com Altas Habilidades ou Superdotação.
1: Guardar dinheiro no fim do mês ainda é um desafio para milhões de brasileiros endividados. Para estimular a criação de reservas financeiras e reduzir o superendividamento, um projeto em análise no Senado cria o chamado Estatuto da Poupança.
2: A proposta prevê mudanças no FGTS, incentivos ao hábito de poupar e novas regras para contratos de crédito. Os detalhes com a repórter Patrícia Oliveira.
14: A proposta do senador Confúcio Moura, do MDB de Rondônia, cria uma política de orientação para o consumo consciente, por meio de educação financeira, além de incentivos à poupança. Entre as medidas está a criação de prêmios para trabalhadores com saldo no FGTS e para bons pagadores. O projeto também prevê o direito ao arrependimento, com um prazo para reflexão de quem solicitar um empréstimo bancário antes que seja finalizado. Confúcio Moura destaca que facilidades como compras pela internet estimulam o consumo desnecessário por impulso e o endividamento pode levar a decisões arriscadas, como apostas online ou empréstimo consignado.
15: O crédito, que deveria funcionar como apoio momentâneo, passou a ocupar o espaço da renda. Virou ponte para atravessar o mês. Virou instrumento de sobrevivência.
14: O projeto ainda proíbe o aumento automático do limite do cartão ou do cheque especial. E as faturas deverão informar o valor total dos financiamentos em reais.
2: Com edição de Paula Gromba e trabalhos técnicos de João Lira, o Jornal do Senado fica por aqui. Acompanhe agora as notícias da Câmara dos Deputados. Boa noite.
1: Boa noite e até amanhã.

0: proposta que cria política de proteção às pessoas com ostomia.
1: Câmara analisa projeto que regulamenta a atuação do síndico profissional.
0: Deputados debatem obrigação do SUS aceitar exame em clínica privada.
1: Boa noite. O plenário pode votar projeto que obriga o SUS a aceitar exames feitos em clínicas privadas. Entenda na reportagem de Antônio Vital.
2: Ganhou o regime de urgência e pode ser votado a qualquer momento no plenário da Câmara, projeto que obriga o Sistema Único de Saúde, o SUS, a aceitar exames realizados em clínicas privadas. A justificativa é que isso poderia acelerar o tratamento de pacientes que enfrentam filas e demora na realização de exames no sistema de saúde público. A proposta condiciona a aceitação dos exames privados aos prazos de validade e padrões de qualidade a serem definidos pelo Ministério da Saúde. Com regime de urgência, o projeto pode ser votado diretamente no plenário da Câmara, sem passar pela análise das comissões permanentes da Casa. Mas a votação da urgência provocou debate no plenário. Deputados aliados ao governo criticaram a proposta, com o argumento de que os médicos do SUS hoje não são impedidos de aceitar esses exames e que, se o projeto virar lei, pode beneficiar pacientes que têm condições de pagar. Foi o que disse o deputado Jorge Sola, do PT da Bahia.
3: Não existe nenhuma barreira para que exames feitos na rede privada sejam utilizados pelo SUS. O que existe são critérios da qualidade dos exames que são realizados serem confiáveis ou não. Esse projeto vai oficializar problemas graves, onde muitas vezes um paciente passa na frente de uma fila existente porque ele tem condição de pagar os procedimentos diagnósticos.
2: Autor do projeto, deputado Nicolas Ferreira, do PL de Minas Gerais, diz que o uso de exames feitos em clínicas privadas poderia resolver o problema das filas e atrasos no atendimento da rede pública.
4: Quero dizer bem claro que isso é um projeto técnico, um projeto que vem de uma demanda de pessoas reais que precisam de agilidade, tempo e recurso, que serão ali realmente beneficiados, porque ele pode fazer o exame privado e já chegar com o SUS com esse exame para poder ajudar no atendimento. Então, realmente, a união tanto do SUS quanto da rede privada para poder melhorar a saúde no nosso país.
2: Ainda não há data para votação no plenário da Câmara do projeto que obriga o Sistema Único de Saúde a aceitar exames realizados em clínicas privadas. Na Rádio Câmara de Brasília, Antônio Vital.
5: Votação.
0: Câmara aprova projeto que garante acesso à reprodução assistida para mulheres em tratamento de câncer. A repórter Sofia Peçanha nos conta como deve funcionar.
6: A Câmara dos Deputados aprovou o projeto que estabelece a Política Nacional de Atenção Integral em Reprodução Humana Assistida. Apresentada pela deputada Isa Arruda, do MDB de Pernambuco, a proposta garante o acesso a serviços de reprodução assistida a mulheres em tratamento de câncer que possa afetar a sua fertilidade ou com diagnóstico de endometriose. Segundo a relatora na Comissão de Saúde, a deputada Jandira Fegari, do PSDB do Rio de Janeiro, a medida é necessária para garantir que a política, hoje baseada em portarias do Ministério da Saúde, tenha perenidade e aplicação uniforme em todo o país, oferecendo atendimento seguro a todas as pacientes.
7: A colaboração de diferentes esferas é fundamental para assegurar a qualidade e a uniformidade do serviço prestado, já que a governança colaborativa melhora os resultados de políticas públicas complexas como as da saúde.
6: O projeto prevê que o Sistema Único de Saúde, o SUS, assegura o acesso a serviços de reprodução assistida em todas as unidades federativas. Porém, quando a rede do SUS for insuficiente, o poder público poderá recorrer a serviços privados filantrópicos ou sem fins lucrativos. Além disso, o texto garante o acesso ao congelamento de óvulos e a outros serviços de reprodução assistida para mulheres que passam por tratamento de câncer, protegendo o direito à maternidade e à preservação da fertilidade antes de procedimentos que possam prejudicá-la, como afirma a deputada Jandira Fegari.
7: Dessa forma, a possibilidade de preservar a fertilidade oferece uma perspectiva positiva e um ganho significativo na qualidade de vida para as pacientes oncológicas, o que reduz o impacto psicológico associado à perda da capacidade de ter filhos biologicamente.
6: Quando a proposta estiver valendo como lei, todos os procedimentos de reprodução assistida deverão constar da tabela de procedimentos do SUS, garantindo financiamento adequado e acesso integral aos serviços. O projeto que garante acesso à reprodução assistida para mulheres em tratamento de câncer segue para análise do Senado. Da Rádio Câmara de Brasília, Sofia Peçanha.
5: Saúde.
1: Pessoas que passaram por um procedimento cirúrgico chamado ostomia são foco de um projeto que está sendo examinado na Câmara. O repórter José Carlos Oliveira tem os detalhes.
8: avança na Câmara dos Deputados a proposta de criação da Política Nacional de Proteção às Pessoas com Ostomia, ou seja, aqueles pacientes que passaram por cirurgia para fazer uma abertura de ligação direta entre um órgão interno e o exterior do corpo. A intenção é garantir direitos, inclusão social e assistência integral a essas pessoas. A proposta do deputado Clodoaldo Magalhães, do PV de Pernambuco, já havia sido alterada na Comissão de Defesa dos Direitos das Pessoas com Deficiência. O texto ganhou ainda mais abrangência após aprovação na Comissão de Trabalho, com relatoria da deputada Flávia Moraes, de Goiás.
9: A gente busca justamente abranger aos outros tipos de ostomia, então a gente trata da ostomia, tanto pode ser na traqueia,

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0: que mexe.
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2: 8:11.

Nossa porteira para as paradas musicais. Embora esse é o nosso território sertanejo. Começando bem demais aqui nessa segunda aula. Vamos pra cima. 18 de maio já, hein? Eita, nós. Paulinho Esteves aqui na voz com você. E a nossa porteira tá aberta para te receber sempre com muito carinho. E claro, por onde vão passar os maiores artistas da música sertaneja. Tudo que bombou e tudo que é sucesso, a gente garante aqui e agora. E o poeirão vai cobrir, hein? Começando com Diego e Vitor Hugo, Tubarões.

0: Yasmin Santos com Guilherme Benuto, meu ego por aqui no nosso território. Eita, nós, então, me modão, hein? Porão cobrindo aqui nessa segunda-feira. Mais uma semaninha daquelas. E é claro que a gente vai estar com você aqui, dando aquele empurrãozinho, aquela força, hein? Vamos pra cima. Ó, tá só começando aqui o nosso encontro, viu?
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2: 8h25.
1: Boa noite.
3: Bora mais uma, bora mais uma. E essa aqui?

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1: 8h32.
2: Opa, já estamos de volta. Tá chegando essa duplaça aqui que já tem 39 anos de carreira. São eles, Bruno e Marrone, Alçapão.

0: as potências reunidas aqui pra você. Ah, são elas, Nayara Azevedo, Solange Almeida com Apenas Solteira. Toma essa, bebê. Chega junto aqui pra curtir o território sertanejo. Eu e você aqui nesse encontrinho e a Pampa balançando, hein? Chacoalhando o pé da goiabeira aí. Participa, pede a sua também, tá?
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2: 8h45. Boa noite. 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

0: 8h58.
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1: 9 horas.
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4: Clube! Tô de volta com você.
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4: Seguindo com você aqui, ó, na nossa pegada, no nosso clima, fazendo essa festa aqui no seu rádio, segundando aqui nesse início de semana do seu lado, dando aquele empurrãozinho, trazendo aquela emoção, aquela alegria que faz o coração bater forte aí quando toca cada modão aqui de cair o pijama, né? Você tá doido? Ó, bora falar da previsão do tempo agora com eles, Fernanda e Sorocaba, simbora!